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1: Este é um especial olá ao programa Sonoridades. Eu sou o cantante do Salsa Celtic, Lino Rocha, e espero que o pessoal esteja ouvindo este programa e estou muito agradecido.

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5: Fala, Caiçara, como é que você tá? Suavíssimo por aí? Sou eu, Jack na voz, começando mais um Caiçara Vibes. Hoje iniciamos nossa playlist com a envolvente Luzes, uma colaboração entre Emano e Hélio Bentes. Emano, cantor e compositor carioca de reggae e MPB, cresceu na Vila Cosmos do Rio de Janeiro, influenciado pelo ambiente musical de sua família, filho do baixista Wagner Beraldo, da banda Água de Coco. Emano desenvolveu uma carreira versátil, colaborando com artistas como Bruno Schelles, do 3030, e Marcelo Mimoso. Entre suas composições autorais destacam-se Minha Flor e Te Esperar. Hélio Bentes é vocalista e fundador da banda de reggae Ponto de Equilíbrio, ativa desde 1999 e referência no cenário musical brasileiro, com uma voz marcante e letras que promovem paz, justiça social e espiritualidade. Hélio já colaborou com nomes como Gilberto Gil, Nath Roots e Ivete Sangalo. Luzes combina hip hop, reggae e trap, refletindo sobre momentos simples e íntimos, celebrando a vivência nas favelas do Rio de Janeiro. A produção é de Thiago Diabéis Alves, com a coprodução de Jamie Hinkson, diretor musical e tecladista de Julian Marley, premiado no Grammy. Aproveitem Luzes e deixem-se levar para essa fusão de talentos que ilumina nossa programação de hoje. Tamo na rua e solta flecha, mano.

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Salve, salve, tô de volta aí, ó. Espero que você tenha gostado da nossa programação de hoje. E temos encontro marcado esse final de semana. Dia 15, a partir das 11h30 da noite, no sábado, eu estou no Baixaria Bar, na cidade de Faro. E no domingo, dia 16, a partir das 3 da tarde, eu vou estar fazendo um acústico em Loulé, no The Off Market Loulé. E você tá convidado. Eu espero te encontrar lá. Tô de volta com shows aqui na cidade de Faro. Eu estava viajando pelo Brasil em uma tour. E agora tô de volta na cidade de Faro, aqui fazendo a rádio. Estou de volta na Rua FM com a programação aqui, o Caissara Vibes. E eu espero que vocês estejam conectados comigo todas as quartas-feiras, às 10 horas da noite. A gente tá aqui juntinho, fazendo, curtindo reggae, fazendo essa programação aqui alternativa brasileira. Aqui na Rua FM, a única programação que tem alternativa na Rua FM somos nós. A gente está aqui com muito orgulho, muito feliz de estar mais um ano aqui na Rua FM com o Caissara Vibes. Então é isso, dia 15, no sábado, esse sábado agora, a partir das 11h30 da noite, eu vou estar no Baixaria Bar, em Loulé, no domingo, no dia seguinte. No dia 16, a partir das 3 da tarde, eu estou no The Off Market, Loulé.

para poder conhecer e poder admirar ou prestigiar o meu trabalho como cantor e como músico aqui em Portugal. Muito obrigado. E já te deixo aqui para finalizar com um remix do meu amigo DJ Fábio ACM, da banda Monte Zion, com Felipe Silva, a dub version de Qual é o Preço da Liberdade. Tamo na rua, muito obrigado, e a gente se vê por aí. Valeu!

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1: Camaradas, este é o ambiente que se vive na praça da cidade da Praia. 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
4: Muito bom dia, são agora 8 da manhã e 1 minuto. Bem-vindos a mais uma edição do Café Duplo. O meu nome é Tiago Grifo e vou estar aqui até às 10 da manhã com uma emissão especial. E daqui a pouco mais de 10 horas, por volta das 6 e meia da tarde, a Lua vai passar diante do Sol e vamos poder assistir a um eclipse solar. Durante as próximas 2 horas, a Rua FM vai ter uma emissão fortificada sobre este eclipse. Vamos perceber o que vai acontecer, como podemos observar o eclipse em segurança, isto sim, muito importante, conhecer algumas das histórias mais curiosas associadas a este fenómeno e, claro, ouvir música dedicada a este tema. Também estivemos à conversa com o astrónomo para perceber exatamente o que podemos esperar do eclipse de hoje. Uma entrevista com o Filipe Dias, o astrónomo do Centro de Ciência Viva do Algarve, que vai ser mostrada daqui a pouco, ainda durante esta primeira hora. Mas antes de começar a olhar para o céu, vamos então virar-nos para o Sol.

Aqui a começar da melhor maneira este café duplo especial sobre o eclipse solar, aqui com os grandes Soundgarden, que deixa muitas saudades, Chris Cornell, aqui com Black Hole Sun, isto grunge dos anos 90, aqui vivo aqui na tua Rua FM. E é assim, durante esta manhã vou-te mostrar aqui muitas músicas relacionadas com o sol, com a lua, com o espaço também, sempre muitas músicas alternativas e também não só, algumas bem conhecidas de toda a gente. Pelo meio também vou-te, como tinha dito há pouco, vai haver aqui uma entrevista de um astrónomo, também vou-te dizer algumas curiosidades sobre o eclipse solar que decorre hoje à tarde. Para já, continuamos aqui com a música portuguesa, Meta, com Fuego Sagrado, e depois ainda mais para a frente, Jay Mister com Scars on My Heart, e ainda Hot, estes canadianos com I Will Follow. Depois vais ter aqui uma rúbrica para seres interrompidos, aqui sobre a revolução liberal, os devoristas, de Vasco Polido Valente, aqui a trazerem-te, o Otávio Nuno, a trazer-te aqui os melhores livros para ele te apresentar. E depois já venho aqui falar mais um bocadinho do eclipse. Até já.

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2: No episódio de hoje, vou falar-vos do livro A Revolução Liberal, 1834 a 1836. Os Devoristas, de Vasco Polido Valente, Aliteia Editores. Após a vitória liberal na Guerra Civil e a morte de Dom Pedro IV em 1834, seguiu-se um período de instabilidade política e de grandes dificuldades financeiras. Daí que o governo tenha usado a venda de bens nacionais, essencialmente da Igreja, como tábua de salvação. Os grandes financeiros, bem como os chefes do liberalismo, seriam os principais beneficiados. Porém, a venda dos bens não chegaria para aplacar as necessidades dos fiéis da causa vencedora. Desta forma, haveriam de perseguir a ideia da lei das indemnizações, que pretendia subtrair os bens aos miguelistas. O desentendimento inicial entre as facções liberais era sobretudo sobre a divisão dos despojos. Era preciso ditar os destinos dos bens da Igreja, da Croa e dos miguelistas, e como deitar mão ao emprego público, no exército, no aparelho judicial e no funcionalismo. Tratava-se, no fundo, de fazer mudar a máquina do Estado, que antes estava nas mãos dos absolutistas, para os liberais. Rapidamente as temáticas voltariam a gravitar à volta da corrupção e de tudo o que era assuntos do Estado e das suas finanças. Enquanto se entretinham a ver quem fica com o quê, o Estado, incapaz de cobrar impostos e com uma dívida colossal, estava de tanga. Havia demasiadas bocas para satisfazer num país depauperado e sem capital. Isso não coibiu quem mandava de desenhar grandes planos e reformas e de sonhar com um futuro luminoso. No meio disto, um pouco por todo o país, sopravam os ventos da impunidade e da anarquia, com grupos de salteadores a preencherem o vácuo de poder deixado pelas autoridades. Este período haveria de desembocar na Revolução de Setembro de 1836, com a abolição da Carta Constitucional de 1826 e a sua substituição a título provisório pela Constituição de 1822, até à conclusão dos trabalhos das Cortes Constituintes, que culminaram com a Constituição que haveria de ser jurada em abril de 1838 pela Rainha Dona Maria II. Boas leituras!
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Continuamos aqui na temática sobre o eclipse solar, aqui os The Beatles com Here Comes the Sun. E já agora vou-te explicar o que é um eclipse solar. O eclipse solar acontece quando a Lua passa entre a Terra e o Sol, da nossa perspectiva, e começa a esconder ali uma parte do disco solar. Mas se a Lua está sempre a dar a volta da Terra e a Terra está sempre a dar a volta do Sol, porquê é que não temos um eclipse todos os meses? A resposta aqui está na inclinação da órbita da Lua. Na maior parte das vezes, a Lua passa ligeiramente acima ou abaixo do alinhamento necessário, não é? Para conseguirmos ver este eclipse. No entanto, é preciso que o Sol, a Lua e a Terra estejam suficientemente alinhados para que a sombra da Lua atinja a superfície terrestre. E é isso mesmo que vai acontecer hoje, a partir das 6:30, com o pico ali por volta das 7:30 e também ali termina por volta das 8:30. Portanto, são 2 horas de eclipse solar, com diversos graus, não é, de visualização deste eclipse, mas o eclipse solar não é visto da mesma maneira em todo o planeta. Portanto, aqui vai ser Portugal, Espanha, ali o norte da África, aqui faz aqui uma linha. E dependendo do local onde estivermos, podemos ver uma parte maior ou menor do Sol a ser ocultado. É por isso que em Portugal também vai haver vários graus de visualização deste eclipse. Quanto mais a norte, mais tapado vai estar o Sol, e é precisamente isso que vamos poder observar aqui na região do Algarve. Já te venho aqui daqui a pouco falar sobre as iniciativas que te esperam na região. Para já, vamos a mais uma música relacionada aqui com o espaço, o sol, tudo o que tem a ver com o eclipse solar.

0: aqui numa emissão especial do Eclipse Solar, aqui com Muse e Starlight, música da estrela. É o sol, não é? É uma estrela. E agora continuamos aqui com mais umas músicas da playlist. Eu já venho aqui com mais curiosidades e dicas para tu veres o Eclipse Solar aqui na região do Algarve. Arcade Fire com Intervention, assim sim, vais ouvir já a seguir. E depois aqui uma Manina Algarve com Lume, Agora Sei. Eu regresso já daqui a pouco, até já.
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Aqui os franceses Gere com Kelly Watch the Stars, aqui num dia em que estamos aqui a fazer uma emissão especial sobre o eclipse solar. E vou-te dizer aqui no Algarve onde é que podes acompanhar este eclipse solar, sempre rodeado por profissionais, nos Centros de Ciência Viva de Lagos, Tavira e do Algarve em Faro. Vão ter sessões para acompanhar o eclipse solar em segurança, com recurso a equipamentos e filtros adequados, e também explicar os fenómenos científicos associados a este acontecimento. O Centro de Ciência Viva de Lagos organiza sessões na barragem da Bravura a partir das 6 da tarde, e também na Ermida de Santo Amaro, na zona de Almodóvar, com início às 6:30. Já o Centro de Ciência Viva do Algarve estará no Parque Ribeirinho de Faro, aqui mesmo lá embaixo, não é? A partir das 6 da tarde, e no Castelo de Paderne, em Albufeira, a partir das 4 da tarde. Em Tavira, o Centro de Ciência Viva estará nas praias do Arraial e também do Barril, a partir das 6:30 da tarde. Também na Fortaleza de Sagres haverá um programa especial dedicado à observação do eclipse, com uma componente ligada à relação assim sim, histórica entre a astronomia e a navegação oceânica. A iniciativa vai abordar a importância dos astros na orientação dos navegadores durante as viagens marítimas da Idade Moderna. No Algarve, o eclipse terá início às 6:42. Presta bem atenção a estas horas, atingirá o máximo às 7:38 e terminará às 8:31. Portanto, são estas horas que tens de prestar atenção para não perderes nada. Podes ver tudo, estas informações também que eu estive a dizer aqui com a colaboração do Sul Informação, mas também o site oficial é eclipse2026.pt, e até há uma emissão em direto no YouTube no Parque Natural de Montezinho, em Bragança, o único sítio em Portugal onde o eclipse vai ver na sua plenitude. É isso mesmo, lá em cima em Bragança, mesmo na pontinha de Portugal, ali na fronteira com Espanha, é o único sítio aqui em Portugal onde se vai ver este eclipse solar na sua plenitude. Aqui é cerca de 93%, vais ver alguma coisa, mas não é, o céu não vai ficar completamente negro, pelo menos não é isso que se espera. Aqui continuamos com música dedicada ao eclipse solar, não é? Há pouco já passou por aqui Muse com Starlight, Kelly Watch the Stars do Zaire, e agora uma música bem conhecida, por acaso gosto muito. Até já.

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2: Há pouco passou então aqui Elton John com Rocketman, aqui numa emissão especial sobre o eclipse solar, que vai decorrer hoje ao final da tarde. Já vou trazer uma entrevista com um astrónomo aqui do Centro de Ciência Viva do Algarve a partir das 9 da manhã. Para já, continuas aqui com a playlist normal. Eu já venho aqui dizer-te mais algumas curiosidades acerca deste eclipse solar. M com Rise e ainda o EOI com Pintar o Mar. Eu já regresso, até já.
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0: que o grande David Bowie com o Space Oddity, mais um tema dedicado a este eclipse solar, nesta emissão, como eu tenho dito, fortificada acerca do eclipse que vai decorrer hoje à tarde. Daqui a bocado temos uma entrevista com o astrónomo do Centro de Ciência Viva do Algarve, para já tens aqui um teaser do que é que te espera daqui a pouco.
1: De um ponto de vista algarvio, estes três eclipses são cada um melhor que o outro. Aqui o problema está na definição de melhor. À medida que nós nos vamos aproximando mais do norte do nosso país, vamos estar cada vez mais alinhados com o Sol e a Lua. E este é que é o problema, é o ficar a olhar durante... é só mais um bocadinho. E depois já foi mais do que 2 segundos, ou mais do que 3 segundos, ou não sei dizer quanto tempo é que isto demora até fazer dano no olho. Estas células não foram feitas para regenerar, então se nós danificarmos, elas não se curam. E este é o problema. É que não há maneira de voltar a pôr aquelas células a ver. Mas já agora também há outras maneiras, também perfeitamente seguras, de observar o eclipse. Por exemplo, com um cartão grande com um furinho, o furinho não precisa de ser muito grande, 2 ou 3 milímetros, mas a sombra que o cartão fizer, e em específico a sombra daquele buraquinho, ou seja, o que é projetado por aquele buraco, é a imagem do Sol. No entanto, já me contaram situações de galinhas no campo que começam a ver que está a escurecer, então vão começar a ir para dentro das casotas. E depois, quando acaba o eclipse, elas vêm cá fora e ficam um bocadinho baralhadas, não é? Então, não anoiteceu, já anoiteceu, o que é que se passou?
0: Ficou aqui um trecho da entrevista que te vou apresentar depois das 9 da manhã. Para já, entre aspas, transporte-te para lá das 9. Eu já regresso aqui a pouco. Até já.

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0: Ficaram aqui os Beatles com Across the Universe, isto numa altura em que estamos aqui a fazer uma emissão especial acerca do eclipse solar que vai decorrer durante a tarde, ao final da tarde de hoje. E para saberes tudo acerca deste eclipse, temos aqui uma entrevista com Filipe Dias, aqui astrónomo do Centro de Ciência Viva do Algarve. Até já.
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0: Portugal acompanha esta quarta-feira, dia 12 de agosto, um eclipse solar parcial, um dos fenómenos astronómicos mais aguardados do ano. Para nos explicar o que está a acontecer, ou o que é que vai acontecer e como podemos observá-lo em segurança, conversamos com o astrónomo do Centro de Ciência Viva do Algarve, Filipe Dias. Olá, bem-vindo à Rua FM.
2: Olá, bom dia, obrigado.
0: E antes de mais, o que é que vai acontecer exatamente neste eclipse?
2: Pronto, maneira mais simples de explicar é a lua nova.
0: Okay.
2: Mas é uma lua nova diferente. Portanto, todos os meses a lua passa do lado do sol, de onde vemos o sol, mas umas vezes por cima, outras vezes por baixo. Desta vez o que vai acontecer é que a lua passa mesmo na frente do sol, mesmo diante do sol, ou seja, vai tapar o sol. É isso que é o eclipse. Quando eclipsa o sol deixa de se ver naquele sítio. E então há vários géneros de eclipses solares. Há uns em que a Lua tapa uma parte do Sol, chamamos de eclipse parcial. Se por acaso a Lua estiver mais próxima de nós, e então parece maior do que o Sol, e se o tapar por completo, então é um eclipse total. Mas às vezes a Lua está mais longe e então aparece mais pequena do que o próprio disco do Sol, então vai só tapar a parte central do Sol e então faz uma espécie de um anel, é um eclipse anelar, o anular do Sol.
0: Okay. Isto vai haver aqui vários graus de visibilidade deste eclipse solar em Portugal continental. O que é que se vai poder observar?
2: Ora... sensivelmente de norte para sul ou de sul para norte, à medida que nós nos vamos aproximando mais do norte do nosso país, vamos estar cada vez mais alinhados com o Sol e a Lua. Então, mesmo lá no Cucuruto, de cima do lado direito de Portugal, portanto, na ponta nordeste de Portugal, aí nesse sítio a Lua fica já mesmo toda na frente do Sol. Então, desse sítio, vemos um eclipse total do Sol. Ou seja, deixa de haver Sol direto para nós. Então, em vez de um dia normal, temos quase noite.
0: Ok. Aqui no Algarve, que é onde nós estamos, não é? Onde está a maioria do nosso público, o que é que podem esperar neste dia?
2: Pronto. À medida que vamos chegando para sul, então a Lua já só vai tapar uma parte do Sol. Então cá em baixo vamos ver cerca de 92 a 93% do Sol tapado. Okay. Ou seja, ainda é quase um eclipse, não é total, só por definição, porque há ali um bocadinho de luz do Sol que ainda nos chega diretamente. Pronto. E então não vai ficar completamente escuro, mas vai escurecer bastante, não? Portanto, muito provavelmente os passarinhos já vão começar a ir para as árvores a pensar que a noite saiu mais cedo.
0: Pois, era uma pergunta que eu tinha aqui e que estávamos a falar há bocado. Isto vai ter algum impacto em termos da natureza em si?
2: É uma boa pergunta. Eu nunca assisti a um eclipse... Pronto, desde que eu estou alerta para estas coisas, nunca assisti a um eclipse tão profundo assim. Portanto, não sei bem responder de experiência própria. No entanto, já me contaram situações de galinhas no campo que começam a ver que está a escurecer, então vão começar a ir para dentro das casotas. E depois, quando acaba o eclipse, elas vêm cá fora e ficam um bocadinho baralhadas, não é? Então, não anoiteceu, já anoiteceu, o que é que se passou? De certeza que se estivermos assim atentos à volta, aos pássaros, aos ruídos, aqui na Ria Formosa, por acaso, não sei se haverá assim alguns pássaros que sejam mais notívagos e que comecem a... pássaros não, aves. Portanto, aves de rapina ou assim, que sejam mais noturnas e que venham cá fora caçar ou algo assim do género, ou morcegos. Pode ser que apareçam mais cedo, não sei.
0: Vamos ver e vamos estar atentos.
2: Pronto, em princípio será muito ligado ao escurecimento ou parecer anoitecer mais cedo do que o habitual.
0: E relativamente a isso, em relação ao tempo, a que horas é que começa, qual é o pico máximo e depois a que horas é que está mesmo esta experiência vai terminada?
2: Pronto, este eclipse de 12 de agosto, que é só aqui o primeiro de três que nós vamos conseguir observar, este 12 de agosto acontece assim ao final do dia. Portanto, por volta das 6:30, mais minuto, menos minuto, porque isto depois também depende se estamos mais perto de Lagos ou mais perto de Vila Real de Santo António, mas por volta das 6:30, então a Lua começa devagarinho a tocar no Sol, a entrar na frente do Sol e vai tapando cada vez mais Sol, até por volta das 7:36, 7:38, alguns por aí é o máximo. Ou seja, é quando a Lua já tapou tudo que tinha a tapar do Sol, por assim dizer. Portanto, ela está a passar um bocadinho fora do centro do Sol, então por isso há uma pontinha do Sol que ela não chega a tapar. E então o máximo acontece aí por volta de pouco depois das 7:30 e antes das 7:45. A partir daí depois começa a afastar-se e a destapar, agora do outro lado começa a destapar o Sol e vai sair da frente do Sol por volta das 8:30. Em alguns sítios aqui do Algarve o Sol põe-se às 8:20, 8:25. Portanto, na prática, o Sol vai-se estar a pôr ainda mesmo um bocadinho, poucos minutos antes de terminar o eclipse propriamente dito.
0: O Filipe também nos disse há pouco, nessa altura vai estar de férias, vai para a Espanha, vai especialmente, estávamos há pouco a falar do onde é que se podia ver, o melhor sítio para se ver. Portugal, sabemos, só ali há uma pequena parte em que se consegue ver, já em Espanha, onde o Filipe vai estar, vai ser um eclipse total, vai ter muito mais impacto, não é?
2: Pronto, lá está, eu nunca assisti a um, portanto não sei antever exatamente o que é que vai acontecer, mas nasci numa zona a nordeste de Portugal, há um percurso aí de se calhar 200 quilómetros ou 100 a 200 quilómetros de grossura, em que aí passa a sombra da Lua. Ou seja, nesse sítio, quem aí estiver fica à sombra da Lua, não consegue ver o Sol, então é o eclipse total. Quanto mais próximo do centro dessa faixa, maior a duração do eclipse, porque a Lua é redonda, e então na zona central ela é mais larga do que nas pontas. Não? Mas se estivermos mais próximos de Portugal, ou das pontas desta zona de sombra, então a duração de totalidade desse eclipse é um bocadinho menor, porque dura só o tempo em que a Lua ainda está a tapar o Sol. Assim, talvez pode ir até a poucos segundos ou algo assim do género. Pronto, já agora, esta questão da duração e assim, nós, se observarmos sem óculos na zona de totalidade, portanto, só nessa altura é que se pode tirar aqueles óculos protetores para se ver, pois é noite quase, mas nesses sítios nós temos que saber bem quando é que começa o eclipse e quando é que acaba essa fase da totalidade, porque assim que acabar a totalidade nós temos que já ter os óculos outra vez postos, porque se estivermos a olhar para o Sol nessa altura, de repente vai aparecer a luz do Sol. E isso é que pode causar dano.
0: Isso também é uma das questões que é extremamente importante abordar nesta altura, que é a segurança, quando se está a ver um eclipse solar. Quais são os principais erros que as pessoas cometem ao ver um eclipse solar? Porque pode criar danos, muitas vezes, irreversíveis, não é?
2: Os danos são exatamente os mesmos que nós, num dia normal, ficássemos a olhar para o Sol. Ou seja, num dia normal ninguém faz isso, porque o Sol, a gente imagina o que é, já ninguém olha. No eclipse, durante estas 2 horas em que a Lua vai passando na frente do Sol, o Sol com a Lua na frente tem sempre uma forma diferente. Então, como é diferente do que estamos habituados, então há esta curiosidade em ficar a olhar, ficar a ver. E este é que é o problema, é o ficar a olhar durante, é só mais um bocadinho, é só mais um bocadinho, e depois já foi mais do que 2 segundos ou mais do que 3 segundos, ou não sei dizer quanto tempo é que isto demora até fazer dano no olho, mas o que acontece realmente é que as células do nosso olho, que são sensíveis à luz, vão fritar, por assim dizer. Ou seja, vão morrer, vão ficar danificadas. E nós que conseguimos cicatrizar em todo, mais ou menos todo o nosso corpo, exceto nesta zona, estas células não foram feitas para regenerar, então se nós danificarmos, elas não se curam. E este é o problema, é que não há maneira de voltar a pôr aquelas células a ver.
0: Okay.
2: Por isso é que...
0: Portanto, muita atenção, não, os óculos de sol não fazem nada, não é?
2: Os óculos normais de sol, não. Esses servem só para escurecer ligeiramente, para dar um bocadinho mais de conforto à nossa visão. Os reflexos e coisas assim que estamos a ver no dia-a-dia escurece um bocadinho, pronto. Mas não foram feitos para observarmos, claro, diretamente o sol.
0: E nestas alturas, já é a altura em que as pessoas vão comprar aqueles óculos de sol específicos. Nós temos aqui uma amostra e para nós sabermos que estes é que são os óculos essenciais, o que é que deve estar aí? O que é que as pessoas devem procurar para saber que isto é que é?
2: Pronto, uns óculos seguros têm sempre por obrigação trazer qual é que é a norma que assegura. Tem aqui uma norma ISO 12312-2. Este é que é o código da norma que especifica o que é que os óculos têm que ter e como é que eles têm que ser para ser seguros. Portanto, tem que ter o ISO 12312-2.
0: Então, só mesmo com esses óculos é que se torna seguro olhar para um eclipse solar, não é?
2: Exato.
0: Até por causa daquela questão que disse, que podemos estar a olhar, tiramos os óculos, mas depois temos que pôr logo a seguir em que o eclipse passar, por assim dizer. Estes são eclipses importantes para a astronomia. O que é que se consegue tirar daqui? O que é que conseguem estudar? O que é que os astrónomos ou as pessoas que também estudam estão à procura quando acontece um eclipse solar?
2: Pronto. Quem quer observar com o intuito de aprender assim alguma coisa que ainda não se conheça, portanto, mesmo cientificamente, obviamente não está a olhar para o eclipse só como é um eclipse. Pronto. Não, ele está a aproveitar a oportunidade de ter uma coisa na frente do Sol, então podemos estudar coisas que só se veriam se o Sol tivesse apagado. Isso, por exemplo, se quiséssemos saber qual é a massa do Sol medindo a posição das estrelas que estão atrás do Sol, ou seja, a massa do Sol faz desviar um bocadinho o caminho da luz e aquelas estrelas vão nos parecer um bocadinho fora do sítio se houver ali uma massa que desvia o percurso até ao nosso olho. Portanto, esta é uma coisa engraçada. Isto aconteceu mesmo no início do século XX e deu para comprovar que o Einstein estava a dizer umas coisas certas quanto à relatividade. Ou seja, ele calculou que a massa do Sol deveria desviar a posição das estrelas em um bocadinho, e esse bocadinho foi o que foi observado. Isso só se consegue fazer se tapar o Sol com uma coisa grande, tipo a Lua. Pronto, portanto, aproveitou-se o eclipse como uma maneira de estudar outra coisa. Mas, por exemplo, a própria Lua, como é quase redonda, ela tem ali umas montanhas, ok? Mas é praticamente redonda, então enquanto vai tapando o Sol, está a mostrar só uma zona muito fininha dali da superfície do Sol, ou da atmosfera, ou da coroa solar, que pode ser observada, então conseguimos usar isso para, com espectroscopia, por exemplo, uma maneira de ver que cores é que vêm dali, porque isso está associado aos elementos químicos que estão naquela zona. Então conseguimos ver que ali à volta do Sol, naquele sítio, há certos elementos químicos, há sódio, há, se calhar até pode haver água, não sei. Água não diria, porque não aparece no visível, mas... Ou seja, dá para vermos coisas químicas ou assim que estão ali à volta do Sol. Depois também, ao ter o Sol todo tapado, à volta do Sol há uma zona que se chama a coroa solar, que é uma coisa que não dá para ver de maneira nenhuma, a menos que esteja tapado. E artificialmente pode-se fazer isto, pode-se pôr uma bolinha na frente do Sol numa câmara para só ver o que está à volta do Sol. Chama-se isto um coronógrafo, é para ver a coroa do Sol. Mas com uma Lua é melhor, porque a Lua ajusta-se melhor ao tamanho do Sol. Pronto, vamos ver ao fim e ao cabo o que é que está a sair do Sol em termos de partículas que o Sol atira cá para fora, que é isso que compõe a coroa. e vê-se onde é que há mais atividade solar e outras coisas assim desse género. Portanto, quem estuda o Sol e tentar perceber o que é que se passa ali no Sol pode usar essa informação. Pronto.
0: E relativamente, estávamos a falar da questão de poder impactar o dia-a-dia dos animais. Há algum risco para a Terra, a baixa temperaturas, alguma coisa assim que possa acontecer? Eu sei que é relativamente curto, mas durante este espaço de tempo há alguma coisa que pode influenciar para além da questão dos animais?
2: Sim. É uma coisa conhecida que baixa a temperatura, ou seja, o calor que vem do Sol, que é como se fosse luz, de certa maneira, infravermelho, não chega diretamente também aqui ao sítio onde estamos, então a temperatura vai baixar e penso que pode baixar assim uns 20 graus ou algo assim do género nestas zonas de totalidade. Portanto, é um frio que aparece de repente. A atmosfera, se houver nuvens ou coisas assim do género, com esta variação de temperatura, também pode modificar as condições em que o vapor de água está condensado em gotinhas e a fazer nuvens. Então, muitas vezes é descrito o efeito de quando começa o eclipse, as nuvens desaparecem, porque com o arrefecimento elas já não deixam, evaporam, há alguma coisa que acontece que faz desaparecer as nuvens. Portanto, há sim coisas curiosas que nós não estaríamos habituados a lembrar-nos delas.
0: Se não houvesse um eclipse solar. Este é um de muitos que já houve e vai continuar a haver eclipses. Qual vai ser a nossa próxima oportunidade para ver aqui um eclipse solar assim deste género ou mais intenso, não é? Que nos possa, pelo menos aqui na nossa zona.
2: Sim. Uma coisa que eu descrevi, eu tentei descrever estes três eclipses de uma maneira curiosa, em que, de um ponto de vista algarvio, estes três eclipses são cada um melhor que o outro. Aqui o problema está na definição de melhor, não é? Mas pronto. Ou seja, a Lua e o Sol estão cada vez, em cada um destes três eclipses, cada vez mais alinhados com a nossa posição. Então, agora, a zona de sombra passa por cima de Portugal, maioritariamente. Nós estamos aqui um bocadinho longe, só vemos 93% da lua tapada. Daqui a um ano, a 2 de agosto de 2027, vai haver outro eclipse, também com uma fase de totalidade, mas que não, essa não é observada cá em Portugal. Portanto, vamos novamente assistir a um eclipse parcial aqui do Algarve, mas desta vez já vamos estar nas zonas dos 90 e muitos%. Portanto, já estamos mesmo próximo dali da totalidade. Creio que a gente teria que ir só uns 50 km mais para sul, ou algo assim do género. Tinha que ser de barco.
0: Pois.
2: Pronto, mas aí vai ser mais acentuado e tem também outra vantagem, é que vai acontecer por volta das 11 da manhã. Ou seja, o Sol vai estar mais alto, vai ser uma altura mais, um bocadinho mais confortável, acho eu, para observar. Não é tão ao final do dia, porque aqui há aquela confusão, já começou a noite ou ainda isto ainda é eclipse, em termos de brilho do céu. Aqui não, aqui é notoriamente ao final da manhã. Portanto, quando era suposto haver muito sol, de repente deixa de haver. Portanto, aí talvez haja mais efeitos interessantes das aves e assim. Por último, em 2028, mas agora em fevereiro, vai acontecer. Fevereiro, janeiro, não. Já confirmo. Portanto, em 2028, em janeiro, 26 de janeiro, peço desculpa, então aí vai ser um outro eclipse, um eclipse anular, em que aí fica 83% do Sol coberto, mas porque à volta da Lua vai aparecer o Sol atrás. Portanto, se a Lua estiver mais longe, ela aparece mais pequena, ou parece ser mais pequena que o Sol, e por isso só vai tapar uma área mais pequenina. Então vai sobrar Sol à volta. E nesses eclipses anulares nunca se pode tirar os óculos.
0: Okay.
2: Porque nunca há uma fase
0: nunca
2: de totalidade.
0: Nunca tapa assim muito, nunca tapa na totalidade e é sempre perigoso olhar.
2: Na prática vai tapar menos Sol do que o eclipse parcial do próximo ano.
0: Okay.
2: E deste ano também. Ou seja, sobra muito mais Sol toda a volta da Lua do que o bocadinho que vai ficar à mostra agora neste eclipse.
0: Pronto, vai haver muitas oportunidades também de ver aqui os eclipses nos próximos anos. Para este em específico, e já para terminar, que conselhos é que deixa quem queira ver um eclipse solar? Quais são as principais linhas a seguir?
2: Pronto. Pensando pouco, ou melhor, a coisa mais segura que eu posso dizer é que se tentem juntar a todas as iniciativas que vão ser dinamizadas para a observação segura do eclipse. Porque mesmo que a gente tenha alguma dúvida ou que não saiba se está a fazer bem ou não, como há ao lado monitores a acompanhar tudo o que está a passar, têm essa segurança de poderem perguntar, de terem alguém com quem conversar e poderem explicar o que é que está a acontecer, etc. E aqui no Algarve vai haver em vários sítios...
0: Nomeadamente o Centro de Ciência Viva, que vai dinamizar várias ações.
2: Sim, sim. Nós vamos ter duas ações, uma aqui em Faro...
0: Na zona ribeirinha.
2: No Parque Ribeirinho, exatamente, ali ao pé da estátua do Cavalo Marinho. Também vamos à Albufeira também fazer...
0: Paderno, não é?
2: Paderno, Castelo de Paderno. Depois há outros centros de ciência viva também que dinamizam aqui embaixo no Algarve, em Tavira, e o de Lagos também, na barragem da Bravura, creio eu. Portanto, vai haver assim, espalhados pelo Algarve, alguns sítios onde pode ser observado com acompanhamento, com instrumentos, e isto pode ser visto com os óculos, pode ser visto com outros equipamentos que aumentam o tamanho da imagem. Então podemos ter um telescópio especialmente construído para ser seguro à observação, e aí vemos um sol assim, maior, com 50 vezes o tamanho normal, porque isto está a ser visto por um telescópio. Mas essas coisas, lá está, são muito específicas e têm que ser feitas por quem realmente percebe. Portanto, dei o convite a ir observar, claro, junto de
0: quem sabe, não é?
2: Sim, sim.
0: E agora que estava a falar nisso, só mais uma questão relativamente a... Vivemos na era das redes sociais, não é? Toda a gente vai querer tirar uma fotografia, fazer um vídeo. Isso pode danificar algum telemóvel, máquina fotográfica?
2: Efetivamente, é outra maneira de observar. Em vez de irmos ao sítio, podemos ir à internet, e de certeza que há... Eu sei que o ESO, o Observatório Europeu do Sul, tem prevista uma transmissão em direto de vários sítios, com várias câmaras em vários sítios, ou seja, se houver mau tempo num, não há problema, porque o outro vê. Portanto, nós aí conseguimos também acompanhar pela internet em transmissões ao vivo. Agora, em relação a danificar os sensores ou as câmaras, etc., pronto, pode, em alguns casos, não fazer muito bem aos sensores, assim, uma exposição prolongada, da luz solar, porque a luz fica muito concentrada num certo sítio, pode estragar o sensor. Mas o principal problema costuma ser o sensor não se apercebe bem da quantidade de luz, então ele não consegue, a câmara não consegue decidir bem se está com boa exposição ou não.
0: Okay.
2: E então... tem excesso de luz, para ela está sempre demasiada luz, mas com também há filtros, da mesma maneira que há os filtros para se pôr nos olhos, estes óculos de eclipse, também há umas coisinhas dessas para pôr na frente das câmaras de telemóvel ou assim, que acaba por ser o mesmo material, mas torna a câmara, para ela é só uma coisa escura com uma bolinha que parece aquilo que nós vemos também. Portanto, tem uma visão mais aproximada daquilo que o olho humano tem, então a própria câmara há de se perceber melhor qual é a exposição e assim.
0: Okay.
2: Portanto, colocando filtros na frente das câmaras também é uma maneira. Mas já agora também há outras maneiras, também perfeitamente seguras, de observar o eclipse. Por exemplo, com um cartão grande com um furinho, o furinho não precisa de ser muito grande, 2 ou 3 milímetros, mas a sombra que o cartão fizer, e em específico a sombra daquele buraquinho, ou seja, o que é projetado por aquele buraco, é a imagem do sol. Isto é uma espécie de pinhole camera, portanto uma câmara com um furinho, que era como antigamente no século XVIII se pintava, no Renascimento e assim, pintava-se... dentro de umas câmaras escuras, que era basicamente um furinho na parede, e a imagem do que está do outro lado do furo aparece projetada. Então essa imagem do sol projetada no chão, dentro da sombra do cartão, vai-nos mostrar o sol. Portanto, é uma maneira perfeitamente segura de ver no chão como é que está o Sol.
0: Ok. Isto, eu ia dizer que ficou essencial, mas ficou mais do que essencial. Fizemos aqui uma conversa exaustiva acerca, de certeza que havia muita coisa para dizer. Pessoalmente de um astrónomo, se calhar ficava aqui a tarde inteira a falar sobre as curiosidades de um...
2: Sombras das árvores também, por exemplo, no pró-ano, em que o Sol está mais alto, se nós andarmos assim num parque, por entre os ramos e as folhas vai passar o Sol, que vão fazer muitos destes buraquinhos, então vai projetar no chão também as várias sombras do Sol. Ou seja, o que estamos habituados a ver debaixo de uma árvore, de repente fica estranho porque está cheio de meias luas, que é a forma que o Sol tem nessa altura.
0: Pronto, e havemos ter outras oportunidades para falar sobre outros eventos destes que acontecem. Obrigado mais uma vez, Filipe Dias, por ter passado por aqui. Até uma próxima.
2: Ora, muito obrigado.
0: Ficaste então aqui com... Ia dizer mais uma vez o essencial, mas é muito mais do que o essencial. Podes recuperar esta entrevista no nosso SoundCloud, Spotify, também no YouTube, que isto foi gravado em vídeo. Se não conseguiste ver a entrevista toda, se queres revisitá-la novamente para tirares lá as dicas todas, podes ir às nossas redes sociais e está lá tudo para ti. Agora, continuamos com música do espaço, e isto é uma grande música do espaço, uma das minhas favoritas. Até já.

Cá estou aqui com os Beastie Boys e Intergalactic hoje, numa altura em que vamos ter máximas de 32 graus hoje, 20 graus de mínima durante o dia de hoje. Continuamos com temperaturas elevadas e já estava a vir em cima de mim Doves com Carousels. Daqui a pouco temos aqui as nossas mensagens da rua. Estamos aqui numa emissão especial do eclipse solar que decorre hoje a partir das 6h30, termina por volta das 8h30 com o pico ali por volta das 7h30. Eclipse 2006, eclipse 2026, assim sim, .pt é o site aqui que podes tirar todas as informações acerca do eclipse, não só no Algarve, mas a nível nacional. Já a seguir, mais uma vez, as mensagens da rua. Depois eu já regresso aqui para te dar mais umas dicas de como ver o eclipse solar. Até já.

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8 horas e 48 minutos aqui numa emissão especial acerca aqui do eclipse solar que decorre hoje entre as 6h30 e as 8h30, com o pico ali por volta das 7h30. Uma parte importante desta emissão é como observar o eclipse em segurança. Já reforçámos isto várias vezes, mas nunca é demais lembrar que a regra número 1 é nunca olhar diretamente para o sol sem a proteção adequada. Os óculos de sol normais não servem para olhar diretamente para o sol. Também não vale improvisar com películas, vidros fumados ou outros materiais que não tenham sido concebidos para observação solar. Se vais utilizar óculos próprios para eclipses, certifica-te que são adequados e que estão em boas condições. E atenção também aos equipamentos. Estás a pensar fotografar o eclipse com uma câmara, binóculos ou então telescópio, é necessário utilizar filtros solares apropriados. Não basta colocar uns óculos de eclipse à frente dos olhos e apontar um telescópio para o sol. Muita atenção a isto tudo. E mais uma vez, atenção à segurança, basta uns segundos olhar para o sol sem o material adequado para ficarem com danos irreversíveis nos olhos. Portanto, isto é uma das mensagens que convém sempre reforçar, porque as pessoas muitas vezes não ligam, chegam à altura de ver o eclipse, começam a olhar para o eclipse, aquilo dura ali uns segundos e depois já tem o sol outra vez nos olhos, e aquilo durante ali uns segundos também pode fazer danos irreversíveis. Portanto, tenham muita atenção. Aqui Muse com Supermassive Black Hole, aqui ainda no tema de eclipse solar e de espaço e de sol e de lua. Portanto, eu já estou quase a terminar aqui a minha missão, mas ainda regresso aqui para me despedir de ti e dar-te umas últimas dicas. Até já.

0: Faltam agora 2 minutos para as... Agora sim. Agora sim, faltam 2 minutos para as 10 da manhã, pouco menos de 2 minutos para estas 10 da manhã. Continuas então aqui na minha companhia, estou aqui a fazer uma emissão especial acerca do eclipse solar. Tivemos agora aqui David Bowie com Starman, já tivemos aqui várias músicas que referem aqui o eclipse solar que decorre hoje a partir das 6:30 da tarde, também quando começar. Este eclipse vai ter o pico às 7:30 e termina por volta das 8:30 e já agora que eu estou aqui a terminar uma última lista, se vais observar o eclipse hoje ao final da tarde, lembra-te, sabe exatamente a que horas começa, quando atinge o máximo na sua localização, portanto já sabes, aqui 6:30, 7:30 para o pico e 8:30 para terminar. Escolhe um local com boa visibilidade do céu, aqui o Centro de Ciência Viva do Algarve, aqui em Faro, que é onde nós estamos localizados no Passeio Ribeirinho. A partir das 6 da tarde vão lá estar também com especialistas para tirarem todas as tuas dúvidas. Proteção ocular adequada, aqueles óculos para ver este eclipse, e não olhes diretamente para o sol sem essa proteção. Ficaram aqui as últimas dicas desta emissão especial acerca do eclipse solar. Para já fica com Nem de Propósito, Eclipse, dos Pink Floyd. Tenha um bom eclipse durante esta tarde. Esta tarde eu regresso durante esta semana. Até já.
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1: Dia 19 de agosto acontece o Festival Paragem no Centro Cultural de Lagos. Este festival vai contar com os Lavoisier, grupo formado por Patrícia Relva.

0: e Roberto Afonso. Este duo reinventa o cancioneiro tradicional português através de uma abordagem minimalista. Não percas o Festival de Paragem, dia 19 de agosto, pelas 9h30 da noite, no Centro Cultural de Lagos.
1: De 6 a 16 de agosto, acontece a Mostra de Cinema ao Ar Livre de Tavira. Há coisa melhor do que passar as noites de verão a ver filmes espetaculares sob a luz das estrelas? Eu acho que não. As sessões são às 9h30 da noite, mas a partir das 8h30, a bilheteira e o bar dos claustros do Convento do Carmo estarão a funcionar. No menu dos filmes há destaque para Valor Sentimental, A Pequena Amélie, Orlando Pantera e muito mais. Anota na agenda a Mostra de Cinema ao Ar Livre de Tavira, de 6 a 16 de agosto, nos claustros do Convento do Carmo.
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2: Mariana Correia.
3: Boa tarde. Os Centros de Ciência Viva Algarvios convidam à observação segura do eclipse solar. Hoje, Portugal prepara-se para observar um eclipse solar parcial, um dos fenómenos astronómicos mais marcantes dos últimos anos. No Algarve, a lua irá ocultar entre 92% e 93% do disco solar, proporcionando um escurecimento significativo, embora sem atingir a totalidade. Os Centros de Ciência Viva Algarvios promovem sessões para observar em segurança o eclipse solar no Algarve. Portugal será palco de um dos fenómenos astronómicos mais marcantes das últimas décadas. O Centro de Ciência Viva do Algarve estará no Parque Ribeirinho de Faro, a partir das 6 da tarde, e também no Castelo de Paderne, em Albufeira, a partir das 4 da tarde.

0: Ciência Viva de Tavira estará na Praia do Arraial e na Praia do Barril a partir das 6:30. No Algarve, o eclipse terá início por volta das 6:30, atingirá o ponto máximo entre as 7:36 e as 7:38 e prolongar-se-á até cerca das 8:30 da noite, coincidindo praticamente com o pôr do sol. Sabe mais em barlavento.pt. A Câmara de Loulé quer esterilizar 500 gatos. A Câmara Municipal de Loulé vai avançar com um programa de captura, esterilização e devolução de gatos de rua em colaboração com a Associação Animais de Rua. Depois de identificadas as colónias, os gatos serão capturados, esterilizados e devolvidos à origem. A autarquia fornecerá a vacina da raiva e os microchips, enquanto a Associação Animais de Rua será responsável pela esterilização. Até à data já foram identificadas cerca de 100 colónias e mais de 500 gatos de rua no concelho, uma população que apresenta uma tendência crescente. Sabe mais em cm-lolé.pt. Prémio Inovação Dieta Mediterrânica recebe candidaturas até 24 de agosto. As candidaturas ao Prémio Inovação Dieta Mediterrânica 2026 estão abertas até às 6 da tarde do dia 24 de agosto. O concurso destina-se a produtores, projetos e empresas sediadas no Algarve e atribui prémios monetários aos 3 escolhidos. A iniciativa integra a Feira da Dieta Mediterrânica, que decorre em Tavira entre os dias 3 e 6 de setembro e procura distinguir produtos inovadores do setor agroalimentar algarvio. Mais informações em barlavento.pt. Por agora é tudo. A informação na tua rua volta às 6 da tarde, no sentido obrigatório. Boa viagem.
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minha sombra diz-te que sou tempestade. Sujo-me de lama e grito liberdade. Faço a minha escolha porque tenho alguém que me quer bem. Invento-me sozinho, faço o meu caminho. E mesmo que duvides, pensas no que eu digo. Ainda estás a tempo para ser alguém.

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1: 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A maior feira do sul do país está de regresso para 10 dias repletos do melhor do artesanato, gastronomia, pecuária, comércio e grandes concertos que prometem animar todas as noites do evento. Sobem a palco nomes como Tony Carreira, Hybrid Theory, Sara Correia e Plutónio. Não percas a nova edição da Fatacil 2026 de 21 a 30 de agosto em Lagoa.
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2: 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Há coisa melhor do que passar as noites de verão a ver filmes espetaculares sob a luz das estrelas? Eu acho que não. As sessões são às 9:30 da noite, mas a partir das 8:30, a bilheteira e o bar dos claustros do Convento do Carmo estarão a funcionar. No menu dos filmes há destaque para Valor Sentimental, A Pequena Amélie, Orlando Pantera e muito mais. 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
2: E hoje ainda é em ótima companhia porque hoje é um dia especial aqui na tua Rua FM. Já de manhã tivemos aqui um café duplo especial Eclipse e agora vou eu, Rubem Bento, fazer-te companhia até bem perto das 7 da tarde, hora a que se estima que vai ser o ponto alto, 7:30, mas às 7 já podes começar a ver esse eclipse que anda a ser bastante falado por aí. São muitas as pessoas que já conseguiram os seus óculos. Eu não consegui os meus óculos para ver o eclipse, não. Se alguém quiser vir até aqui à Rua FM e trazer uns óculos para vermos o eclipse, eu aceito. Eu e a equipa da Rua FM aceitamos. Nós somos assim, nós queremos ver o eclipse tal como tu. Mas aqui deste lado, eu vou-te fazer companhia até bem perto das 7 da tarde. Vou-te falar um bocadinho sobre este eclipse, o que é que vai acontecer, o que é que aconteceu, como é que podes ver este eclipse, em que sítios, tudo e mais alguma coisa. É para ficares desse lado, ligado no 102.7 ou em rua.pt, neste dia 12 de agosto, em que se celebra também o Dia Internacional da Juventude. Será outro dos temas que trago para este sentido obrigatório. Vou-te falar também sobre este 12 de agosto, Dia Internacional da Juventude. Por isso, bons motivos não faltam para ficares desse lado. Agora, para começar da melhor maneira esta emissão, só mesmo com os Lunáticos. O tema chama-se Tô na Lua e certamente eu não estou, não. Tu, se calhar, daqui a pouco vais estar a olhar para a Lua, mas é um certo momento do nosso dia, há aquele momento em que estamos todos na Lua. Por isso, agora ficamos com os Lunáticos e este Estou na Lua a tocar nos 102.7 ou em rua.pt.
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0: Fartazana.
1: Tão bom voltar há uns anos atrás. Entretanto, o último eclipse total foi em 1912. O próximo vai ser só em 2144. Por isso, hoje é para aproveitar. E entretanto, espero que também aproveites a boa música da tua Rua FM a seguir uma Made in Algarve, Kurt Davis com Stress. Mas já ouves esta bela noia, o tema chama-se Paranoia.
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4: 5 horas, 18 minutos, estamos aqui em sentido obrigatório até bem perto das 7 da tarde. Hoje, num dia que é, pode-se dizer aqui, especial para a Rua FM, porque de manhã houve aqui uma emissão especial dedicada ao eclipse e agora à tarde estamos aqui para te alertar de que vai acontecer o eclipse já daqui a pouco. O ponto alto é por volta das 7h30, por isso, a partir das 6h15, 6h30, podes começar a preparar as coisas para depois às 7h30 olhares para o sol com os teus óculos.
5: Olhares não, atenção.
4: E olhares não porquê, Soraya? Explica-me.
5: Eu não sou a melhor pessoa. Há uma entrevista já no nosso YouTube.
4: Primeiro, apresentarem-se. Como não gosto de estar aqui sozinho, ainda para mais para falar sobre algo que, podemos dizer, vai marcar o panorama das redes sociais nos próximos
6: Ruben, do mundo.
4: Minutos.
6: Olá, boa tarde, ainda não tinha vindo aqui.
5: Que nós nos apresentemos.
4: Okay. Trouxe uma Soraya Varela e uma Mariana Correia à nossa emissão para falarmos um bocadinho também sobre este eclipse. Soraya, começo por ti. Onde é que vais estar a ver o eclipse? Se vais ver, claro, eu espero que sim.
5: Não vou ver, porque primeiro não me precavi e não tenho óculos.
4: Eu ainda há pouco já pedi aos nossos ouvintes para nos trazerem óculos.
5: Pronto.
4: Aqui até à rua.
5: Acho que já não vamos a tempo, nem eu nem a Mariana, de termos
6: ainda
5: óculos.
6: Não, por acaso também não vou ver, exatamente por esse problema, porque na verdade eu pensei que não ia ser assim um fenómeno, ou seja, que haveria óculos. Foi a primeira coisa que eu pensei.
5: Não esgotavam.
6: Que não iam esgotar, exatamente. Mas, quando eu comecei a ver tanta gente a falar do eclipse e muitas corridas à compra dos óculos, eu pensei, epá, isto se calhar, comecei a ficar com o FOMO, que é Fear of Missing Out, que é o fenómeno de...
5: Medo de ficar de fora.
6: E eu pensei, bom, se calhar vou, mas está escutado. E eu pensei, ok, se calhar ainda vai dar. Está um olhinho ao sol. Mas depois comecei a ver tanta informação de não olhem para o sol, não olhem para o sol. Agora estou com medo. Portanto, vou fechar o store quando estiver em casa.
5: Eu também não abuso.
4: Sim, calma também.
6: Estou brincando.
4: Não é preciso tanto. Isto porque há uns óculos especiais com um filtro que nos permite ver o eclipse. Mas também há outras formas que, entretanto...
6: Ah, mas isso há outra coisa que eu também ouvi, agora tenho ouvido muitas coisas na televisão, que mesmo com os óculos não se deve ficar a olhar durante muito tempo. Portanto, é ir olhando, mas não focar o olhar.
5: Aquilo vai demorar imenso tempo. Não vale a pena estar uma hora a olhar para o sol.
4: O eclipse dura 26 segundos, por assim dizer. Mas todo o processo de a Lua tapar o sol, neste caso, vai durar aqui 2 horas, começa às 6h30, o ponto alto do eclipse... é às 7h30, em que aqui no Algarve vai atingir os
6: 93, 94%,
4: e depois até às 8h30 ainda é o tempo da Lua destapar-se, vá, ir embora da frente do Sol. Entretanto, Soraya, tu que tens o animal de estimação, estavas a falar há pouco, vais ter aqui alguns cuidados com ele, como, por exemplo...
5: Não que haja alguma evidência, ou pelo menos que eu tenha visto. Já vi pessoas que não se pode considerar fidedigno a falar sobre isto, não é? Mas há quem fale. Que também ter algum cuidado com os animais, não é que vão olhar diretamente, não é um costume principalmente de cães, que é o caso que eu tenho, um cão, mas pode haver mudanças de comportamento, como fica escuro, podem sentir que a rotina acelerou, não é? Que já é outro ponto da sua rotina, portanto ter um bocadinho dessa atenção, mas eu pessoalmente acho que vou evitar andar a passear na rua na hora do eclipse, não vai eu também olhar sem querer para o sol e
6: mesmo
5: não convém.
6: E aquela curiosidade, não sei, mas quanto mais dizem para não olhar, mais queres.
4: Eu via nas redes sociais que isto é bastante perigoso, é tipo a medusa, que tu olhas para a medusa e podes ficar em pedra. É o mesmo que aqui, a curiosidade de olhar para o sol pode fazer com que tenhas aquela tentação e que depois tenhas...
6: Outra coisa, mas aqui em Faro também há sítios para se ir ver o eclipse. Aliás, o Tiago Grifo, que vai neste momento a caminho, se calhar de lá, não sei que horas, não, se ainda é muito cedo, se calhar.
4: Começava às 5, penso eu.
5: Sim, já atividades a
6: pronto, disse que ia ali para
4: o Parque Ribeirinho de Faro.
6: O Parque Ribeirinho para ver, então, está lá uma...
4: Essa é uma das atividades que aqui o Centro de Ciência Viva do Algarve, mais precisamente o de Faro, está a fazer aqui na nossa cidade, mas também existem outros eventos, não só pelo nosso Algarve, como no Castelo de Paderne. Tavira também acho que vai ter no Centro de Ciência Viva, Albufeira também acho que...
5: No Castelo de Paderne?
4: Pronto, Castelo de Paderne, sim, Albufeira. Mas existem aqui outros pontos em que ou disponibilizam óculos gratuitos, ou estão lá técnicos com microscópios. Telescópios, microscópios é outra coisa. Telescópios com filtros específicos para ver, mas ainda há pouco tinha aqui uma pergunta. Ah, já viram algum eclipse na vida? Não estou a dizer
6: eu
4: um
6: não
4: total.
6: Me lembro. Eu acho que havia parcial.
5: Eu acho que houve uma vez uma atividade numa escola minha que tinham mesmo telescópios e que eu vi para lá qualquer coisa. Agora o que é que eu vi?
6: Eu não me lembro assim. Lembro-me se calhar de ver qualquer coisa, mas.
5: Mas também isto pode estar errado, se calhar estava a ver só um planeta qualquer, porque eu não sei se houve algum eclipse agora.
4: houve, mas
5: que não que fosse assim tão notório, ou que em Portugal pelo menos fosse digno de haver uma atividade dedicada a isso.
4: Entretanto, hoje, esta manhã, o nosso Tiago Grifo esteve aqui à conversa com um astrónomo do Centro de Ciência Viva do Algarve. Essa entrevista está disponível nas nossas plataformas digitais ou em rua.pt, mas dar aqui só algumas dicas. Uma delas é, por exemplo, o uso de telemóvel. O uso de telemóvel é desaconselhado, mas é aquela tentação de vou tirar uma fotozinha que não vai fazer mal. Não, isto pode fazer mal não só ao telemóvel, mas às vezes também o estarmos a olhar a ver qual é o melhor sítio e entretanto já olhei para o sol. E entretanto, há outras dicas, mas se calhar disso já falo mais a seguir, não?
6: Sim,
5: tens uma emissão até às 7, só para falar sobre este eclipse, e já sei que também tiraste algumas músicas. Podemos ouvir uma agora?
4: Podemos, e eu sei qual é que tu queres ouvir.
5: Qual?
4: Tu e a Lua.
6: Olha.
4: Como tu e a Lua.
5: Acho que sim.
6: Irina Barros.
5: Irina
6: Barros, que vai estar no Festival F.
5: É verdade.
4: Estão a ver como isto resulta tudo? Fazemos a ponte entre Festival F e eclipse.
5: Nós aqui...
6: Sol e a... Desculpa.
5: Pronto. Canta. Vem
6: não,
5: com
6: o sol cantar para a lua. Tu
4: olha.
6: Ia... Ah, não! Não, desculpem, esquece.
4: Pronto, ficamos.
6: Não liguem, é da hora. Eu vim de férias.
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1: 5 horas 34 minutos, estás comigo, Ruben Bente, neste sentido obrigatório, até bem perto das 7 da tarde. Sou eu que te faço companhia aqui no 102.7 ou em rua.pt. Hoje, um dia especial, toda a gente está a falar disso, toda a gente quis comprar uns óculos para conseguir ver um eclipse. E eu estava aqui a questionar-me, o que é um eclipse tecnicamente? Um eclipse acaba por ser aqui um fenómeno astronómico em que um corpo celeste acaba por bloquear a luz de outro, passando assim à sua frente ou a entrar na sua sombra. Neste caso, temos aqui um eclipse da Lua a tapar o Sol, ou seja, um eclipse solar, mas também podemos ter aqui um eclipse lunar, quando a Terra acaba por tapar a Lua. No que toca a eclipses solares, o que acontece hoje, mais daqui a pouco, começa por volta das 6:30 e tem o seu ponto alto às 7:30, acaba por ser um eclipse solar, que é quando a Lua se posiciona entre a Terra e o Sol e acaba por bloquear aqui a luz solar total ou parcialmente. Quem estiver em Bragança vai acabar por ver um eclipse solar total, em que a Lua vai cobrir por completo o disco do Sol. Nós que estamos aqui pelo Algarve, vamos acabar por ver um eclipse parcial em que a Lua vai cobrir apenas uma fração do Sol, o equivalente a mais ou menos 93-94%, como ainda há pouco a Mariana Correia estava a falar. Existe ainda um eclipse alunar, em que a Lua está mais longe da Terra e parece menor, deixando aquele anel que, quando se vê uma imagem do eclipse, costuma-se ver mais um eclipse anular ou anelar, em que existe ali um anel visível do Sol à volta da Lua. Este eclipse de hoje, um parecido, aconteceu em 1912, foi o último eclipse total do Sol em Portugal. O próximo vai ser em 2144. Se calhar em 2144 já não estaremos vivos, com muita pena nossa, por isso é aproveitar o eclipse de hoje, mais daqui a pouco. Por isso também muita gente acabou por comprar os óculos para ver o eclipse, ou então tentou aqui arranjar outra maneira de ver o eclipse. Muitas têm sido as técnicas ditas por muita gente, seja em meios de comunicação social, seja em redes sociais, seja onde for, mas há que ter cuidado ao olhar para o eclipse. Por isso, foram organizados várias atividades, falando agora especificamente no Algarve. No Castelo de Paderno, por exemplo, está a ser feita uma atividade pelo Centro de Ciência Viva do Algarve, onde vai ser possível observar com segurança o eclipse e também a chuva de meteoros, porque hoje também vai acontecer uma chuva de meteoros. E também aqui na cidade de Faro, o Parque Ribeirinho está preparado para todos aqueles que quiserem ver o eclipse. Podem ir até lá, que o Centro de Ciência Viva do Algarve também preparou aqui umas atividades importantes. Mas quem conseguiu comprar os óculos e está preparado para ver o eclipse a partir de casa, do carro, onde estiver, cuidado também, porque é importante, por um lado, saber se os óculos que adquiriu são de confiança, se são os óculos específicos para poder ver o eclipse ou não, porque estes óculos têm de ser certificados, ok? Uma certificação específica para poder-se observar o eclipse. Se não estiver, se não conseguiu estes óculos e quer ver o eclipse, há que ter cuidado. Tente arranjar outra maneira mais segura, porque são muitos os riscos de ver o eclipse sem proteção. Um deles, a queimadura na retina, em que a luz intensa do sol acaba por destruir células da retina, por um lado, sem causar dor imediata, mas depois acaba por ser um bocadinho mais grave. E, em último caso, lesões irreversíveis, ok? Por isso, há que ter muito cuidado quando toca a ver eclipse. Estava a falar ainda há pouco, e para terminar só este pequeno take sobre o eclipse, é desaconselhado o uso do telemóvel ou de câmaras para gravar o eclipse, uma vez que os dispositivos podem sofrer danos por não estarem aqui preparados nem equipados para esta luz solar direta tão intensa e por não terem os filtros apropriados. Se tu já viste um eclipse, este não vai ser muito diferente. Se tu ainda não viste o eclipse e queres ver, Também podes fazê-lo através da internet. São muitos os sites em que poderás acompanhar o Eclipse ao vivo. Eu daqui a pouco já tento trazer-te todos os detalhes sobre este tipo de sites, mas por agora, ficar com a boa música da tua Rua FM. E hoje, como é quarta-feira, a nossa playlist acaba por nos dar boa música e apropriada ao dia. Pois é, o Sr. Doutor, a.k.a. Jorge Ferreira, traz-te um tema que eu gosto bastante. Chama-se Quarta-feira.
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1: E, em brincadeiras, se estivesse aqui a Rita Pereira, estava a dizer boa quarta-feira. Sim, é mesmo. Mas, neste caso, é mesmo o Sr. Doutor. Ele que se mantém convicto de que um dos seus muitos esquemas, um dia levará à fortuna e ao amor a baterem à sua porta, finalmente. A.k.a. Jorge Ferreira, Sr. Doutor, a tocar no 102.7 ou em rua.pt.

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6: A 12 minutos das 6 da tarde, volto aqui para te falar um bocadinho mais sobre o Eclipse. Não. É, o Eclipse vai ser a partir das 6:30, mas enquanto não acontece, trago-te ainda outro assunto para te falar. Isto porque hoje, no dia 12 de agosto, celebra-se o Dia Internacional da Juventude, uma data escolhida para este dia 12 de agosto por corresponder à data de encerramento da Conferência Mundial de Ministros Responsáveis pela Juventude, realizada em Lisboa em 1998. E tu perguntas, Ruben, porquê é que estás a falar disto? Sim, porque neste dia, para além de se celebrar aqui a juventude, várias instituições públicas acabam por oferecer acesso gratuito a descontos a todos os jovens em diversos bens e serviços, museus, transportes públicos, cinemas, lojas comerciais, tudo e mais alguma coisa acaba por ter uma campanha, por mais pequena que seja, para celebrar este Dia Internacional da Juventude. Em certas localidades existem entradas gratuitas em piscinas para jovens até aos 30 anos, por exemplo, e aqui no nosso, na nossa cidade de Faro, a Câmara Municipal de Faro e aqui o, está-me a faltar, o Centro Náutico da Praia de Faro acabam por celebrar este Dia Internacional da Juventude. Começou hoje às 9 da manhã e vai até às 7:30 da tarde com stand-up paddle e canoagem. Sim, ouviste bem, stand-up paddle e canoagem. Se sempre quiseste fazer uma destas duas atividades até às 7 da tarde, podes fazê-lo na Praia de Faro. O Centro Náutico da Praia de Faro está à tua espera e também à espera dos teus amigos para aproveitares aqui. Ainda podes, vá, 1h30, 1h40, aproveitar uma tarde cheia de desporto, diversão e também contacto com a natureza. E estás-me a perguntar, e em termos de valor? Pois é gratuito, são atividades gratuitas para jovens entre os 15 e os 30 anos. Parece-me bem. A ti, também te parece bem? Eu acho que sim. Mas entretanto, mudando de assunto e voltando ao Eclipse, ainda faltam, 40 minutos para as 6:30, a hora em que começa este eclipse solar, mas eu quero já saber, diz-me para o nosso 914-500-660, mandando-nos mensagem para o nosso WhatsApp, 914-500-660, eu quero saber, vais ver o eclipse, não vais ver o eclipse, onde é que vais ver o eclipse, com quem, conta-me tudo, porque eu estou aqui sozinho à tua espera para saber onde é que tu vais ver o eclipse. Eu vou estar aqui até às 7 da tarde, mas depois quero ver este eclipse. Não vou perder por nada, ok? 2144 é muito lá para a frente, não dá. 2026 é um ótimo ano para ver um eclipse. Fora de brincadeiras, voltamos à nossa música. A próxima. Ai, a próxima, gosto tanto. A próxima é uma Made in Algarve.
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6: É o Sandrino, traz-te Está em Aberto a tocar na tua Rua FM.
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0: Elvira com Segue a Tua Vida a tocar na tua Rua FM. Podes seguir a tua vida, mas faz como a Rita Oliveira, manda-nos mensagem para o 914-500-660 para o nosso WhatsApp, até porque eu quero saber de tudo se estás ou não a ver este eclipse.
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0: Bianca Boss com a Lei do Retorno a tocar na tua Rua FM e eu, no passado fim de semana, estive a vê-la ao vivo e digo-te, é um daqueles concertos de assistir e esperar por mais. Entretanto, daqui a pouco as notícias são com a Mariana Correia. Eu, Rubem de Bento, volto logo a seguir para te fazer companhia até bem perto das 7 da tarde e falar-te sobre o eclipse que, mais meia horinha, já se começa a ver, mas para ver há que ter cuidado.
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0: Centros de Ciência Viva Algarvios promovem sessões para observar em segurança o eclipse solar no Algarve. Portugal será palco de um dos fenómenos astronómicos mais marcantes das últimas décadas. O Centro de Ciência Viva do Algarve estará no Parque Ribeirinho de Faro a partir das 6 da tarde e também no Castelo de Paderne, em Albufeira, a partir das 4 da tarde. Já o Centro de Ciência Viva de Tavira estará na Praia do Arraial e na Praia do Barril a partir das 6h30. No Algarve, o eclipse terá início por volta das 6h30, atingirá o ponto máximo entre as 7h36 e as 7h38 e prolongar-se-á até cerca das 8h30 da noite, coincidindo praticamente com o pôr do sol. Sabe mais em barlavento.pt. A Câmara de Loulé quer esterilizar 500 gatos. A Câmara Municipal de Loulé vai avançar com um programa de captura, esterilização e devolução de gatos de rua em colaboração com a Associação Animais de Rua. Depois de identificadas as colónias, os gatos serão capturados, esterilizados e devolvidos à origem. A autarquia fornecerá a vacina da raiva e os microchips, enquanto a Associação Animais de Rua será responsável pela esterilização. Até à data já foram identificadas cerca de 100 colónias e mais de 500 gatos de rua no concelho, uma população que apresenta uma tendência crescente. Sabe mais em cm-lolé.pt. Prémio Inovação Dieta Mediterrânica recebe candidaturas até 24 de agosto. As candidaturas ao Prémio Inovação Dieta Mediterrânica 2026 estão abertas até às 6 da tarde do dia 24 de agosto. O concurso destina-se a produtores, projetos e empresas sediadas no Algarve e atribui prémios monetários aos três escolhidos. A iniciativa integra a Feira da Dieta Mediterrânica, que decorre em Tavira entre os dias 3 e 6 de setembro e procura distinguir produtos inovadores do setor agroalimentar algarvio. Mais informações em barlavento.pt. A informação na tua rua termina por hoje, mas regressa amanhã à 1 da tarde. Até lá, segues viagem no sentido obrigatório com o Ruben Bento. Boa quarta-feira e bom regresso a casa.
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2: E enquanto o eclipse não acontece, eu, Rubem Bento, faço aqui companhia neste sentido obrigatório, até bem perto das 7 da tarde, neste teu regresso a casa, final de tarde com a tua UFM, sendo que não é bem um final de tarde, porque agora no verão estamos aqui ainda à meia da tarde, sim, porque o sol só se põe lá para as 8 e tal, e entretanto eu, Rubem Bento, estou aqui a fazer-te companhia, mas perdi aqui a notícia de que eu te queria falar. Isto porque uma notícia mais ou menos de última hora é que Marcelo Rebelo de Sousa foi levado para o Hospital de Faro após uma indisposição. O ex-presidente da República, Marcelo Rebelo de Sousa, sentiu-se indisposto em Monte Gordo, onde passa férias, e acabou por ser transportado pelo INEM aqui para o Hospital de Faro. Está a realizar exames, mas segundo a SIC, o quadro clínico não aponta para uma situação grave. Muitas melhoras, por assim dizer, que recupere rápido. Se quiser recuperar ainda mais rápido, olhe, pode ouvir a Rua FM, ok, senhor ex-presidente da República? Não, pá, brincadeiras à parte, são 6 horas e 5 minutos, estás neste dia obrigatório, podemos dizer aqui um bocadinho especial eclipse. O eclipse começa por volta das 6h30 aqui no nosso Algarve. Ainda há pouco pedi para que tu, ouvinte da UFM, enviasse uma mensagem para o nosso WhatsApp 914-500-660 e a nossa Rita Oliveira fez isso mesmo. A Rita disse: o eclipse solar é daqui a 40 minutos, agora 30 minutos, mas os óculos esses parecem já ter eclipsado pelo menos desde ontem. Eu digo que se calhar foi há mais tempo, Rita, porque nos últimos dias os óculos já não estão assim tão acessíveis, sendo que os estoques vão sendo repostos. Hoje ainda há sítios a dar óculos, ainda há sítios com atividades para ver este eclipse. Nós aqui na Rua FM, a partir das 6h30, já vamos tentar dar-te informações sobre este eclipse, mas também tenho trazido algumas músicas que fazem assim uma breve referência a sol, a lua, a eclipse, como a próxima que vai tocar por aqui. Eu acho que tu conheces esta música, pelo menos ela foi viral no TikTok e toca agora na tua Rua FM. Espera aí, vamos lá ver se tu a conheces. Se calhar pelo início não vais conhecer, mas por aquilo que é

Bonnie Tyler a tocar na tua Rua FM. Vá, aqui como uma pequena homenagem que nós fazemos à cantora. Entretanto, na Noruega já se começa a ver este eclipse, por isso, em Portugal daqui a pouco também se deve começar a ver certamente.

0: E não esquecer o último eclipse total do Sol em Portugal. Foi em 1912, o próximo vai ser em 2144, mas 2026 é o ano, pronto. Nós não chegamos até 2144, certamente. E não se esqueçam, há de ter cuidados para ver este eclipse, porque pode levar a lesões irreversíveis, como a perda parcial ou total da visão, com uma pequena olhadela. O eclipse começa às 6:30, mais ou menos. Eu, Rubem de Bento, estou aqui até bem perto das 7, neste sentido obrigatório de quarta-feira, 12 de agosto. O eclipse é um dos assuntos, mas daqui a pouco também te falo sobre o Festival F. Por isso, fica desse lado.
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0: Lil Boy Bruce a tocar na tua Rua FM. O tema chama-se Macumba. A seguir, vamos até à rubrica Prazeres Interrompidos. Por isso, fica desse lado nos 102.7 ou em rua.pt.
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2: No episódio de hoje vou falar-vos do livro A Revolução Liberal, 1834 a 1836, Os Devoristas, de Vasco Polido Valente, Aliteia Editores. Após a vitória liberal na Guerra Civil e a morte de Dom Pedro IV em 1834, seguiu-se um período de instabilidade política e de grandes dificuldades financeiras. Daí que o governo tenha usado a venda de bens nacionais, essencialmente da Igreja, como tábua de salvação. Os grandes financeiros, bem como os chefes do liberalismo, seriam os principais beneficiados. Porém, a venda dos bens não chegaria para aplacar as necessidades dos fiéis da causa vencedora. Desta forma, haveriam de perseguir a ideia da lei das indenizações, que pretendia subtrair os bens aos miguelistas. O desentendimento inicial entre as facções liberais era sobretudo sobre a divisão dos despojos. Era preciso ditar os destinos dos bens da Igreja, da Croa e dos miguelistas, e como deitar mão ao emprego público, no exército, no aparelho judicial e no funcionalismo. Tratava-se, no fundo, de fazer mudar a máquina do Estado, que antes estava nas mãos dos absolutistas, para os liberais. Rapidamente as temáticas voltariam a gravitar à volta da corrupção e de tudo que era assuntos do Estado e das suas finanças. Enquanto se entretinham a ver quem fica com o quê, o Estado, incapaz de cobrar impostos e com uma dívida colossal, estava de tanga. Havia demasiadas bocas para satisfazer num país depauperado e sem capital. Isso não coibiu quem mandava de desenhar grandes planos e reformas e de sonhar com um futuro luminoso. No meio disto, um pouco por todo o país, sopravam os ventos da impunidade e da anarquia, com grupos de salteadores a preencherem o vácuo de poder deixado pelas autoridades. Este período haveria de desembocar na Revolução de Setembro de 1836, com a abolição da Carta Constitucional de 1826 e a sua substituição a título provisório pela Constituição de 1822, até à conclusão dos trabalhos das Cortes Constituintes, que culminaram com a Constituição que haveria de ser jurada em abril de 1838 pela Rainha Dona Maria II. Boas leituras!
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0: 6 horas 18 minutos, voltamos à boa música da tua Rua FM, agora com o Nobody. O projeto sediado no Porto traz-te September. A seguir, vou-te falar sobre mais um dos artistas do Festival F deste ano.
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0: Bori com September tocar na tua Rua FM, e não é que em setembro o que é que vai ter lugar aqui no nosso, podemos dizer, no nosso Algarve? Sim, porque o Festival F já acaba por ser aqui um festival que marca todo o verão algarvio. É o Festival F que vai marcar a sua 11ª edição este ano 2026. Vai ter lugar nos dias 3, 4 e 5 de setembro, na Vila Adentro, em Faro, aqui bem pertinho da nossa Rua FM. Isto porque o Festival F tem, ao longo de uma década, tem vindo a crescer, tem vindo a evoluir, tem vindo a afirmar-se como um dos principais eventos culturais do país, do Algarve e do país. E este ano não será exceção. A tua Rua FM esteve pela apresentação do cartaz do Festival F, mais ou menos há um mesinho, e agora todas as semanas vamos partilhando nas nossas redes sociais e também aqui na nossa emissão pequenas entrevistas com alguns dos artistas que vão marcar presença na edição deste ano do Festival F. O artista hoje lançado nas nossas redes sociais e o qual te trago aqui um pequenino excerto da nossa da entrevista que deu à Rua FM é o peculiar, aqui um nome bem algarvio, bem conhecido dos ouvintes da Rua FM, e é com essa entrevista que vais ficar agora. A seguir, trago-te uma música dele mesmo, uma nova, aqui na nossa playlist, por isso fica desse lado enquanto o Eclipse não acontece, sim, porque hoje tudo vai dar o Eclipse, até esta emissão. Ah, pois é.
1: Acho que está na altura do Algarve também ter o seu momento na pop e o seu momento na música popular a nível nacional.
2: Um algarvio em casa, a jogar em casa no Festival F. Olá, peculiar.
1: Alô, tudo bem?
2: Tudo ótimo. Estiveste há pouco tempo na rua para apresentar o teu EP. Que vibe é que vais entregar no Festival F este ano?
1: Este ano estamos a trabalhar com uma sonoridade algarvia. Acho que está na altura de o Algarve estar no mapa, da forma como todas as outras. Temos o Alentejo agora, temos o Trás-os-Montes, temos o Minho. Acho que está na altura do Algarve também ter o seu momento na pop e o seu momento na música popular a nível nacional. E vou tentar trazer esta, portanto, onda de verão, de música algarvia, referências. Depois as pessoas vão ouvindo e vão. Já tinha um pequeno cheiro disso com a Azeitona e agora vão sair mais músicas dentro desse género.
2: Vida ganha, mas sabo quando ela abana. 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Então, até setembro vamos ter novidades.
1: Bastantes novidades.
2: Com colaborações?
1: Colaborações, não sei. Só se forem colaborações algarvias.
2: Ai, agora fica curiosa. E vão estar no Festival F?
1: Se fica para ver. Está tudo dependente ainda de várias coisas.
2: Muito bem, já sabes em que palco é que vais tocar e em que dia?
1: Vou tocar, na minha opinião, no melhor dia, que é o dia 5, que vai ser no palco Fábrica, e o horário ainda não tenho a certeza, mas depois as pessoas mantendo atualizadas vão ver de certeza.
2: F de?
1: Faro.
2: Obrigada, peculiar.
1: Nada, obrigado.
0: Rua. Peculiar, um dos nomes que marca esta edição do Festival F, agora a trazer-te Moça Moça, um tema bem recente na playlist.

em seu peculiar marca presença no último dia de Festival F, a programação é imensa. São muitos os nomes, são muitos os palcos. O peculiar vai atuar num palco que este ano é novidade, o palco Fábrica. Deixa de existir o palco Magistério e passa a existir o palco Fábrica, mas também são outras as novidades. Para saberes de tudo e mais alguma coisa, és até ao site do Festival F, em festivalf.pt, ou então, mais fácil ainda, és até ao site da Rua FM, ruafm.pt, tens lá todas as novidades e mais algumas sobre este Festival F. São vários palcos concebidos para proporcionar aqui uma experiência musical rica, diversificada, contínua e que abrange diferentes estilos e também diferentes públicos. Mas não podemos esquecer que o Festival F vai muito além da música. Sim, é também um espaço de partilha cultural e também de descoberta, onde se cruzam artes performativas, exposições, mercados de autor, conversas e também outras propostas criativas. Eu digo, o Festival F é também para ir ver grandes artistas, mas é para descobrir pequenos artistas em ascensão que hoje estão a atuar num palco pequeno. No dia de amanhã estão certamente a atuar no palco principal deste ou de outros grandes festivais. De recordar que o Festival F acaba por ser uma organização do município de Faro, do Teatro das Figuras e também da Ambifaro. A Rua FM é a rádio parceira do Festival F. Vamos andar por lá de 3 a 5 de setembro na Vila Adentra em Faro. Por isso, se ainda não compraste bilhete para ir ver o Festival F, mais uma razão para o comprares. Os bilhetes já estão à venda na Ticketline, por isso corre já para o site da Ticketline enquanto o Eclipse não acontece. Sim, eu não me esqueci do Eclipse, calma. É mais daqui a pouco, começa às 6:30. Eu entretanto estou a fazer aqui um bocadinho de batota e já estou a ver o Eclipse na Noruega através de uma página no YouTube, de um direct no YouTube. Mas, entretanto, voltando aqui ao Festival F e antes de te falar um bocadinho mais sobre o Eclipse, o cartaz é imenso, são muitos os nomes que certamente vais querer ver. Irina Barros, que já tocou ainda há pouco, Mães Solteiras, Wet Pet Gang, Soto, À Toa, Bárbara Tinoco, Jasmin, Rafael Toral, Lana Gasparotti, e eu poderia ficar aqui até amanhã a dizer os nomes dos artistas. Eu só ainda ia no primeiro dia, dia 3, mas ele toca no primeiro dia, dia 3 de setembro, chama-se Chico da Tina, tem estado a fazer muito sucesso por onde quer que passe. Este é um dos concertos que eu mais anseio ver e é ele que te trago agora à playlist da tua Rua FM, porque sim, certamente que esta música vai tocar, esta e outras, são várias as que eu gosto e que vão tocar, esta é a mais nova, é Pega ou Larga. É o Chico da Tina, a tocar nos 102.7 ou em rua.pt.

0: acaso para dizer ao Chico da Tina, o que é que fazes agora? Olha, é esperar que daqui a pouco já se vai começar a ver o eclipse em Espanha e em Portugal. Até lá, é ficares ligado nos 102.7 ou em rua.pt, o Chico da Tina e tu que nos estás a ouvir aí desse lado. Isto porque agora vem aí uma Made in Algarve.
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0: É dos Saída de Emergência. O tema chama-se Roma e toca na tua Rua FM.
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23 minutos para as 7 da tarde, dizer-te que quanto ao eclipse, sim, porque neste momento está toda a gente preocupada com isso, eis que já se começa a ver qualquer coisa em Espanha, por isso em Portugal também calculo que sim. Eu estou aqui a acompanhar tudo o que se passa sobre o eclipse através da internet, por isso, tu que estás aí desse lado a ver o eclipse, envia-me mensagem para o 914-500-660 a dizer se já estás a ver ou ainda não.

0: A Sul com Cepa Torta a tocar na tua Rua FM, quando falta mais ou menos um minuto e meio para se começar a ver qualquer coisa do eclipse solar que marca, que está a marcar a atualidade diária e que está a marcar também este sentido obrigatório, porque não sou só eu que estou ansioso certamente para ver este eclipse. Tu também, que estás aí desse lado, vais querer ver este eclipse. Eu estou a acompanhar tudo e mais alguma coisa aqui deste lado. Já se começa a ver em Espanha, na Noruega. Atinge o máximo, por assim dizer, daqui a mais ou menos 3 minutos. É isso mesmo. Mas em Portugal, mais precisamente no distrito de Faro, daqui a um minutinho já se começa a ver qualquer coisa. Sim, a percentagem que vai rondar os 92,7% do sol a tapar a lua, da lua a tapar o sol. O início, como eu disse, daqui a 40 segundos vai ser às 6h42. O máximo vai ser às 7h38. Já o fim do eclipse solar está calculado para as 8h26. Certamente temos aqui duas horinhas para tentar ver o eclipse. Sim, porque qualquer coisa, se tiveres óculos e conseguires ver em segurança, qualquer coisa certamente vais ter de ver deste eclipse solar. Eu vou estar aqui até bem perto das 7 da tarde. Tu também espero que estejas aí desse lado. Agora, vem aí as mensagens da rua. São elas que tocam agora. Sim, porque as mensagens também tocam. Eu, Rubem de Bento, volto logo a seguir.
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2: E enquanto o eclipse não aparece assim mais evidente, ele que já começou há cerca de um minuto e meio, vamos à boa música da tua Rua FM. E não, esta não é da nossa playlist, eu trouxe porque faz sentido. Quando estamos a falar de um eclipse solar, faz todo o sentido que venha o Ivandro e te traga uma música que certamente tu vais cantar do início ao fim. Sabes de qual é que eu estou a falar? Então bora lá.
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2: Eu vou levar-te à lua. Hoje sim, é o Ivandro a tocar a lua na tua Rua FM.

0: É o Ivandro trazer-te esta lua quando passam, quando faltam 13 minutos para as 7 da tarde, neste 12 de agosto, dia marcado essencialmente por este eclipse solar. Eu que estou ansioso para ver, não tenho óculos, vou tentar ver aqui de uma das outras formas possíveis. São muitas as formas em que é possível ver este eclipse, claro que formas que com segurança. Isto porque não podemos olhar diretamente para o sol com o risco de queimaduras. E onde é que eu tenho todas as informações? Eu tinha ainda há pouco aqui, mas daquilo que me lembro, que me recordo, não podemos olhar diretamente para o sol. Também algumas mudanças vão ser sentidas no ambiente, isto porque a luminosidade vai baixar. Os animais, por exemplo, ainda há pouco a Soraya Varela falava disso, podem associar a pouca luminosidade a uma mudança de rotinas. E quem olha para o sol, cuidado, queimaduras nos olhos podem ocorrer, ok? Por isso, há que ter cuidado, óculos certificados, sim. Outras maneiras indiretas de ver este eclipse, porque olhar para o sol, não. Ainda há pouco também brincava com a Soraya e com a Mariana, que era tipo a medusa. Não podemos olhar, mesmo que tenhamos a tentação de olhar, de o que é que se está a passar? Está mais escuro? Não olhar, ok? Entretanto, estamos aqui a 11 minutos das 7 da tarde. Eu ainda te faço companhia até às 7. Vamos lá tentar ver o que é que conseguimos ver deste eclipse enquanto ainda estou aqui em emissão. Dizer-te que em Espanha já se começa a notar. Na Noruega, mais uns minutinhos e temos um eclipse total, mas em Portugal, mais precisamente aqui pelo nosso Algarve, vai atingir os 92%, 93%, 94% por aí, por isso não vamos ver um eclipse total, vamos ver um eclipse parcial, mas vamos ver um eclipse, ok? Daqui a 49 minutos, sensivelmente, vamos ter o ponto mais alto deste eclipse, por isso eu já não vou estar aqui, não, mas podes continuar ligado na tua Rua FM no 102.7 ou em rua.pt, ok? Por agora, vamos até 2011, certamente que em 2011 houve eclipse, mas por aqui não se viu. São os Foo Fighters a trazer-te uma música de baú que eu acho que tu vais gostar bastante, por isso, bora lá isto.
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0: Baú aberto, viajamos até 2011. Como te disse há pouco, Foo Fighters a trazer-te Rope. A seguir, uma música que eu acho que vais gostar bastante, dedicada a este eclipse. Isto porque 10 minutos para as 7 da tarde está a terminar este sentido obrigatório e eu estou a ir à minha vidinha, como se diz, para ir ver o eclipse. Sim, porque eu também não vou perder este mesmo eclipse.

0: Foo Fighters a tocar na tua Rua FM nesta música do AU. Fomos até 2011, mas agora voltamos à atualidade.
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0: Isto porque estamos aqui a 5 minutos das 7 da tarde e porque daqui a pouco está a acontecer o eclipse solar de hoje. Sim, ele já começou por volta das 6h36, 6h40, por aí. Entretanto, atinge o seu máximo por volta das 7h30, mais coisa, menos coisa, e depois a Lua acaba por sair da frente do Sol até às 8h30. Por isso, estamos aqui mais ou menos no horário do eclipse solar de hoje e destes últimos anos. Sim, porque o último eclipse total do Sol em Portugal aconteceu em 1912, o próximo só vai acontecer em 2144 e por isso houve muita gente a correr, a degladiar-se, a conseguir, e outros nem tanto, uns óculos especiais para ver este eclipse. Sim, os óculos estiveram na moda, pode-se dizer, nos últimos dias, isto porque toda a gente quis garantir a sua visão privilegiada para este eclipse. Mas de recordar que existem ainda sítios que estão a fazer assim atividades para ver este eclipse, no Parque Ribeirinho de Faro, por exemplo, e também no Castelo de Paderne. Ok, estas duas atividades a serem desenvolvidas pelo Centro de Ciência Viva do Algarve. Isto porque para ver um eclipse há que ter muito cuidado. Estava-te a falar há pouco dos óculos. Sim, eles são importantes, mas também têm de ser óculos certificados, ok? Não vale, não, óculos de sol, ok? Isto porque estes óculos certificados acabam por ter uma certificação para poderes observar o sol e acabam por permitir, como é que eu hei de dizer, vislumbrar o eclipse com cautela. Claro, não podes ficar ali meia hora a ver o eclipse, não. Tens de ver com calma e escolhe momentos para veres, não fiques a olhar durante muito tempo. Isto porquê? Porque os óculos, sim, são importantes para podermos ver o eclipse, mas existem riscos de ver sem proteção e também existem riscos se tu estiveres a ver o eclipse durante muito tempo. Um dos riscos de ver sem proteção são as queimaduras na retina. A luz intensa do sol destrói as células da retina sem causar assim uma dor imediata. Tu estás a olhar para o sol e parece-te que não está a acontecer nada, mas pode causar queimaduras na retina e também pode causar lesões irreversíveis, ok? A perda parcial ou total da visão pode ser permanente e há que ter cuidado. Também há que tomar cautela, porque é desaconselhado o uso do telemóvel ou câmaras para gravar o eclipse. Existem outras maneiras de ver este eclipse, maneiras mais caseiras, tem também cuidado com elas. Tenta ver se é seguro ou não, porque não estamos para brincadeiras, ok? O próximo eclipse é só em 2144, mas até lá há que viver a vida, ok? Eu despeço-me por agora, volto à emissão da tua Rua FM um dia destes, muito em breve, não sei quando, não sei como, não sei onde, mas certamente tu vais ficar ligado aqui nos 102.7 ou em rua.pt. O meu nome é Ruben Bento, como te disse, volto em breve. Tchau, tchau. Para terminar este sentido obrigatório da melhor maneira, só mesmo com Bruno Mars, o tema chama-se Talking to the Moon e vamos esperar que este eclipse seja memorável e corra tudo pela melhor, ok? Bora lá isso.

0: Bruno Mars com Talking to the Moon a tocar na tua UFM. Terminamos assim este sentido obrigatório. Aproveita o eclipse. Faltam 36 minutos. Tchau, tchau. Beijinhos, abraços. Diverte.
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2: Bem-vindos mais uma semana ao Sonoridades. Hoje vamos falar da edição do Festival de Didgeridoo 2026, que decorre de 27 a 30 de agosto. Este festival, que é um evento que celebra a promoção da cultura aborígena australiana, foca as suas atividades no didgeridoo. Aqui a natureza e a música ligam-se fortemente, resultando num ambiente familiar único entre todos os elementos durante o FAT. Traz a oportunidade de participar em diversas atividades que trarão conhecimento

27 a 30 de agosto. Este que é um festival que vai ser na Ribeira do Ruivo, Santo António Odmira. Portanto, a não perder.

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Pessoalmente, queremos agradecer bastante pela divulgação do Digeridoo em Portugal. 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

vamos então ouvir os projetos de FAT 2026, que decorre de 27 a 30 de agosto. Na quinta-feira, dia 27 de agosto, de Espanha, vamos ter o Manim.

Vamos então ouvir os projetos de FAT 2026, que decorre de 27 a 30 de agosto. Na quinta-feira, dia 27 de agosto, de Espanha, vamos ter uma

Vamos então ouvir os projetos de FAT 2026, que decorre de 27 a 30 de agosto. Na quinta-feira, dia 27 de agosto, de Portugal, Yamadas.

Vamos então ouvir os projetos de FAT 2026, que decorre de 27 a 30 de agosto. Na quinta-feira, dia 27 de agosto, de Portugal, Yamadas.

então ouvir os projetos de FAT 2026, que decorre de 27 a 30 de agosto. Na quinta-feira, dia 27 de agosto, de Portugal, Yamadas.

Vamos então ouvir os projetos de FAT 2026, que decorre de 27 a 30 de agosto. Já na sexta-feira, dia 28 de agosto, vamos ter de Portugal o Pedro Barreiros, e que nos traz a sua guitarra e a música multidisciplinar.

Vamos então ouvir os projetos de FAT 2026, que decorre de 27 a 30 de agosto. Já na sexta-feira, dia 28 de agosto, de Portugal também vamos ter Lagarto Trio, este que é um projeto musical singular que reúne Geraldo Gomes no violoncelo, Rita Carreiras no violino e Renato Oliveira no didgeridoo.

Vamos então ouvir os projetos de FAT 2026, que decorre de 27 a 30 de agosto. Já na sexta-feira, dia 28 de agosto, de Portugal também vamos ter o Lagarto Trio, este que é um projeto musical singular que reúne Geraldo Gomes no violoncelo, Rita Carreiras no violino e Renato Oliveira no didgeridoo.

então ouvir os projetos de FAT 2026, que decorre de 27 a 30 de agosto. Já na sexta-feira, dia 28 de agosto, de Portugal também vamos ter Ecstatic Awakener. Este projeto são um duo hipnotizante formado por Ricardo Passos, multi-instrumentista, e Tiago Francisquinha, um dos músicos de didgeridoo mais técnicos e reconhecidos em Portugal.

Vamos então ouvir os projetos de FAT 2026, que decorre de 27 a 30 de agosto. Já na sexta-feira, dia 28 de agosto, de Portugal também vamos ter Ecstatic Awakener. Este projeto são um duo hipnotizante formado por Ricardo Passos, multi-instrumentista, e Tiago Francisquinha, um dos músicos de didgeridoo mais técnicos e reconhecidos em Portugal.

Bem-vindos mais uma semana ao Sonoridades. Hoje vamos falar da edição do Festival de Didgeridoo 2026, que decorre de 27 a 30 de agosto. Este festival, que é um evento que celebra a promoção da cultura aborígena australiana, foca as suas atividades no didgeridoo. Aqui a natureza e a música ligam-se fortemente, resultando num ambiente familiar único.

divulgação deste didgeridoo através deste festival. Não se esqueçam, Festival de Didgeridoo FAT 2026 decorre de 27 a 30 de agosto. Este que é um festival que vai ser na Ribeira do Ruivo, São Teutónio, Odmira. Portanto,

ouvir os projetos de FAT 2026, que decorre de 27 a 30 de agosto. Da Eslováquia, neste dia, sexta-feira, dia 28 de agosto, vamos ter Var Cox, este projeto musical original de Samorin, na Eslováquia, dedica-se então à exploração das sonoridades ancestrais da Europa Central e de Leste, com especial enfoque na harpa de boca, Jau Harp.

0: Vamos então ouvir os projetos de FAT 2026, que decorre de 27 a 30 de agosto.
1: Na Eslováquia, neste dia, sexta-feira, dia 28 de agosto, vamos ter Var Cox, este projeto musical original de Samorin, na Eslováquia, dedica-se então à exploração das sonoridades ancestrais da Europa Central e de Leste, com especial enfoque na harpa de boca, Jau

0: Vamos então ouvir os projetos de FAT 2026, que decorre de 27 a 30 de agosto. Na Eslováquia, neste dia, sexta-feira, dia 28 de agosto, vamos ter Var Cox, este projeto musical original de Samorin, na Eslováquia, dedica-se então à exploração das sonoridades ancestrais da Europa Central e de Leste, com especial enfoque na harpa de boca, Jau.
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1: Vamos então ouvir os projetos de FAT 2026, que decorre de 27 a 30 de agosto. Já no sábado, dia 29 de agosto, de Espanha, vamos ter Letícia Alejos. Esta multi-instrumentista com mais de 15 anos de dedicação ao didgeridoo explora o seu caráter ancestral com uma abordagem contemporânea e experimental.

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Vamos então ouvir os projetos de FAT 2026, que decorre de 27 a 30 de agosto. Já no sábado, dia 29 de agosto, de Espanha, vamos ter Letícia Alejos. Esta multi-instrumentista com mais de 15 anos de dedicação ao didgeridoo explora o seu caráter ancestral com uma abordagem contemporânea e experimental.

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1: Vamos então ouvir os projetos de FAT 2026, que decorre de 27 a 30 de agosto. Já no sábado, dia 29 de agosto, da Holanda, Liz Bejerenik. Liz Bejerenik, aka Didi Mama, dispensa apresentações. Ela, que é natural da Holanda, percorre o mundo levando a sua arte e partilhando a magia do didgeridoo. É considerada um dos pilares da promoção deste instrumento a nível global. Tem mais de 33 anos de divulgação do didgeridoo.

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1: Vamos então ouvir os projetos de FAT 2026, que decorre de 27 a 30 de agosto. Já no sábado, dia 29 de agosto, da Croácia, chega Dubrovako Lapaen. Este senhor é reconhecido como um dos músicos de didgeridoo mais influentes de sempre no mundo deste instrumento. Sem rodeios, pode afirmar-se que é um pioneiro e abriu novos horizontes sonoros, expandiu possibilidades expressivas deste instrumento para quem deseja apreciar uma técnica apurada e mergulhar em sonoridades verdadeiramente de outro mundo.

0: Vamos então ouvir os projetos de FAT 2026, que decorre de 27 a 30 de agosto.
1: Já no sábado.
0: Dia 29 de agosto. Do Portugal. Vamos ter então este projeto que tem mais duas décadas de percurso artístico. Os Olive Tree Dance celebram 20 anos de dedicação música tribal e orgânica, pioneiras em Portugal na utilização do didgeridoo como instrumento principal e identidade sonora da banda Olive Tree Dance.

Vamos então ouvir os projetos de FAT 2026, que decorre de 27 a 30 de agosto. No domingo, dia 30 de agosto, o último dia, de França temos Balls Not Dead, este projeto originário de França, que reúne dois universos musicais distintos, com o didgeridoo de Jean Yves e a viola de Gamba de Mael, que faz este encontro improvável e cria uma ponte de sonoridades ancestrais da música

ouvir os projetos de FAT 2026, que decorre de 27 a 30 de agosto. No domingo, dia 30 de agosto, Portugal, chega-nos o Gaia Noise. Este projeto que junta músicos com ligações aos Blasted Mechanism, Ari e Henrique Figueira, e aos Nação Vira-Lata, Jorge Marques. Blasted Mechanism teve uma grande importância na explosão e na divulgação do movimento de didgeridoo em Portugal, marcando uma geração, sendo assim, colocando esta semente que perdura até hoje. Salvatore Tiliba, aka Henrique Figueira, era didge player dos Blasted Mechanism quando estes dois ainda davam os seus primeiros passos. E é assim que vamos então ter estes projetos do Festival FAT 2026, de 27 a 30 de agosto.

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1: Olá, Didier e Programa Sonoridades. 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Tem sido uma viagem fantástica. Pessoalmente, queremos agradecer bastante pela divulgação do Digijuni em Portugal. Com as tuas emissões, culturalmente ficamos muito mais ricos. 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

De Portugal chega-nos o Gaia Noise. Este projeto que junta músicos com ligações aos Blasted Mechanism, Ari e Henrique Figueira, e aos Nação Vira-Lata, Jorge Marques. Blasted Mechanism teve uma grande importância na explosão e na divulgação do movimento de didgeridoo em Portugal, marcando uma geração, sendo assim, colocando esta semente que perdura até hoje. Salvatore Tiliba, aka Henrique Figueira, era didge player dos Blasted Mechanism quando estes dois ainda davam os seus primeiros passos. E é assim que vamos então ter estes projetos do Festival FAT 2026, de 27 a 30 de agosto.

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2: Fala, Caiçara! Como é que você tá? Suave por aí? Sou eu, Jack na voz, começando mais um Caiçara Vibes aqui na Rua FM. Toda quarta-feira, às 10 horas da noite, a gente tá aqui comentando, falando sobre a nossa cultura, né? Aqui na cidade de Faro e fomentando, né? Essa cena musical que é tão grandiosa e tão importante aqui pra gente. Então, hoje, o convidado de hoje, dessa noite, é Andrei Cerottini, um músico, né? Comunicador, multi-instrumentista aqui com a gente, que vem fomentando, vem participando da cena cultural já há mais de 10 anos na cidade de Faro. E a gente tá aqui para conhecer um pouco do trabalho que ele já se envolveu e que tem envolvido ao longo dos anos. Fica comigo no Caiçara Vibes, não perde não, porque tá chegando aí esse bate-papo. Então aumenta o volume do som, chama todo mundo, que tá começando mais um Caiçara Vibes. Tamo na rua!

0: E aí, Andrei? Seja bem-vindo, boa noite.
1: Boa noite, Jack. Obrigado, cara. Obrigado pelo convite. Tô adorando estar aqui. A rua tá toda bonitona. Fazia tempo que eu não vinha. É um prazer estar aí, bater esse papo.
0: Você escolheu a nossa primeira música, assim, pra gente começar a nossa programação com a música do Tim Maia, né? Sossego. Uhum. Em tempos acelerados é quase, assim, um ato político, né? Você falar sobre essa canção. Você tá procurando paz ou você tá procurando um equilíbrio no meio do caos?
1: Cara, fora toda a parte da letra dessa música, que tem tudo a ver com isso que você perguntou, eu acho que eu escolhi essa música aí porque ela é demais, cara. Um groovão assim que mexe comigo. Então, e é tudo numa nota só, né? Ela é toda numa nota só. Ao mesmo tempo é um groove danado, assim. E acho que foi por isso que eu pensei em colocar ela, assim. E aí depois tem toda a parte da letra, né? Que com certeza eu acho que é um ato político, assim. Então pronto, falei e não respondi sua pergunta. Eu tô procurando paz e equilíbrio no caos.
0: Faz a chamada então pra gente dessa canção, que foi a primeira que você escolheu pro set.
1: Senhoras e senhores, com vocês, um groove massa diretamente do Brasil, Sossego, de Tim Maia.

0: A gente começa com leveza aqui, né, na rua, pra, né, começar com esse bate-papo. Então a gente já trouxe já, essa música do Tim Maia, Sossego, muito bom pedido, Andrei. É muito importante a gente estar trazendo essas influências do músico, do convidado, da noite, porque acho que faz toda a diferença na vibe, a atmosfera do ambiente. Eu acho que traz um pouco também da sua identidade, né, querendo ou não, aqui para nossa programação. Então, muito bom. Cara, eu queria fazer uma pergunta. Eu acho que muitas pessoas, de repente, já fizeram essa pergunta para você, mas eu vou chegar aqui já com pé na porta, né, que a gente diz lá no Brasil. Quem é o Andrei fora do palco e fora do microfone?
1: Cara, eu não vou saber dizer, né? Mas é com certeza alguém diferente de quem tá no palco. Isso quem fala é a Amanda, né? Minha mulher, ela fala, quando eu tô no palco é outra pessoa, assim. Não sei por que que ela diz isso, mas com certeza o Andrei fora do palco é outra pessoa. Talvez muito mais tímido, né? Porque tem gente que acha que porque a gente tá lá no palco e tocando pra várias pessoas, a gente é desinibido e tal. E eu sou uma pessoa que eu sou super desinibido no palco, mas numa festa, assim, numa roda de amigos, eu sou um cara que eu sou super na minha, sabe? Então sempre rola isso da questão do palco, assim. É uma coisa diferente. Eu também sinto que quando eu tô tocando, tô cumprindo um papel, assim. Não sei explicar direito, mas tô cumprindo um papel. Então, não sei dizer quem é o Andrei fora do palco. Talvez começar por aí, né? Um Andrei menos, que tem menos vontade de falar e mais vontade de ouvir.
0: Um pouco mais introvertido, no caso, né?
1: É, não diria introvertido, mas no palco sou eu que tô falando e tá todo mundo me ouvindo, né?
0: Sim.
1: Eu, na vida, não sou tão assim. Eu gosto de conversar, gosto de falar, mas também gosto de ouvir bastante.
0: Você dá palco a outras pessoas.
1: É, exatamente.
0: Em vez de você continuar no palco.
1: É isso aí. Eu gosto muito de comunicar, né, cara? Eu sinto que a própria música é uma forma de comunicação, veja assim, né? Então, eu sempre tô fazendo as coisas assim nesse sentido, né? De tá em contato com as pessoas. Eu tava comentando antes de começar o programa, né? Que eu acho que raríssimas vezes me perguntam as coisas assim, né? Numa entrevista, eu já trabalhei com isso, já fiz entrevista, então tô mais acostumado a perguntar. E sinto que isso foi uma coisa que eu fiz quando eu penso na minha carreira, vamos dizer assim, como entrevistador. Se for pensar mesmo as oportunidades que eu fiz isso profissionalmente, não são muitas. Mas eu sinto que é uma coisa antiguíssima em mim, assim, porque parece que desde sempre eu entrevistei as pessoas, sabe? Na vida, qualquer oportunidade. Então eu conheço alguém, se a pessoa der corda, por isso que eu converso muito com o velho. Porque velho dá corda, velho não tá com pressa, entendeu? Você pega um velho na rua, se você quiser ficar conversando 2 horas com ele, você conversa. Ele tem muito mais assunto que muita gente, assim, né? Eles têm muito repertório pra trocar ideia. E eles adoram, porque eu acho que eles têm tempo e tal. Então, eu às vezes tô aí conversando 2 horas com um velho na rua, entendeu? Se eu tiver tempo. Então, eu sinto que se eu tivesse que me definir, eu me definiria assim. Uma pessoa que gosta de comunicar, gosta de falar, gosta de ouvir. Falar de ideias, né? Falar sobre a vida, adoro falar sobre a vida.
0: Legal.
1: Esse é o Andrei.
0: É o Andrei, fora dos palcos. A gente tá conhecendo ele hoje aqui.
1: Quem é o Andrei fora dos palcos? É o cara que tá ali conversando com um velho há 2 horas. Mas eu juro que é isso mesmo.
0: Portugal te transformou ou só revelou algo que já tava em você?
1: Eu acho que os dois, porque revelando algo que já tava em mim, acabou que eu me transformei, porque com certeza muita coisa mudou depois que eu vim pra cá. A gente tem um estilo de vida aqui que eu acho que é muito difícil levar no Brasil, né? E assim você se transforma, você fica mais umas coisas, menos outras. Eu, às vezes, vou pro Brasil e me sinto meio peixinho fora d'água, já são 10 anos fora de lá, mas eu fico... é bom porque várias coisas, as coisas boas viram surpresas de novo. Você fala, nossa, como é legal isso no meu país, né?
0: Sim.
1: Como isso é interessante, como que eu nunca percebi isso antes.
0: Valoriza muito mais, né?
1: E ao mesmo tempo que é ruim, você fala assim, putz, isso aqui ainda bem que ficou pra trás, sabe?
0: Sim.
1: Então, é uma transformação de são 10 anos, né? Eu vim com 23 pra cá, então meio que virei homem aqui, assim mesmo, dessa fase da vida, né? Dos 20 e tal.
0: Sim.
1: Foi sozinho aqui, então muda muita coisa.
0: Nessa canção de 9 of 10 do Caetano Veloso, tem alguma história que a gente quer, que você quer contar? O que ela te... Por que você escolheu essa canção antes da gente entrar com ela no bloco?
1: Cara, essa tem bem clara, assim. É, foi uma das canções que eu tive que colocar porque eu tenho uma única tatuagem pequenininha aqui e faz menção a uma parte dessa música que, assim, eu não sou um grandíssimo fã de Caetano Veloso e gosto muito desse álbum particular, que é o Transa, né, que ele escreveu quando tava fora do Brasil. Mas essa música aí, ele fala: "I know that one day I must die, I'm alive." Então acho que são duas questões fundamentais, assim, que quando a música bateu mesmo em mim pela primeira vez, me fez chegar, que é o que a gente tava falando aqui antes, né? É, me fez chegar no, naquela mensagem, que é saber que... Eu acho que são talvez as coisas mais importantes de você descobrir na vida, que você tá vivo e que um dia você vai morrer, invariavelmente, né? Então, a gente tá sempre falando sobre essas coisas, mas... É, tem um dia na vida que a gente realmente sente isso aí, aprende mesmo, né? Que um dia a gente vai morrer, que a gente não vai estar vivo mais e que agora a gente tá vivo. Então, eu lembro quando eu escutei isso aí pela primeira vez, do jeito que ele cantou, né? Daí vem todo o mistério da arte, aquilo ali bateu profundamente, assim, e eu entendi que eu tava vivo. Então, essa música tem, um significado profundo de estar aí, assim.
0: Super acho profundo.
1: É, eu acho que é o maior significado de todos estar nessa música, assim.
0: Muito bom. Então, vamos ouvir, então, já que chegou com essa inspiração, né, pelo Caetano Veloso. 9 of 10, Caetano Veloso.

0: Muita gente conhece o artista, mas poucas pessoas conhecem, né, a construção nos bastidores, né, Andrei? Então, eu queria trazer isso também para cá, para nossa conversa, os projetos que você tem feito ao longo desses anos, né, projetos novos também que, né, estão sendo construídos, né, e eu gostaria de também de mencionar o Andrei antes da The Thrill e da Old Sox, que mais pra frente a gente vai falar o que são isso, né? Mas me responde aí, o que você construiu aqui em Faro que talvez muita gente nem sabia?
1: Cara, um projeto que eu tenho super orgulho, assim, foi muito antes do trio, foi lá no Brasil, que é a Maria Albina, que foi minha primeira banda, assim, de música original. E a gente gravou CD, gravou clipe, foi super bacana, que a gente tinha 15 anos e abria show do...
0: Irado.
1: Sabe, fazia umas coisas super legais, assim, com 15, 16 anos, eu adorava as nossas músicas, assim, não era eu que escrevia, era o João, o guitarrista, mas eu adorava as composições dele, então cantava super empolgado, e foi uma das coisas mais legais que eu já fiz na vida. Aqui em Faro, cara, paralelo à música, eu também fui desenvolvendo um trabalho com comunicação, né? Trabalhei na Contextos, que é uma cooperativa aqui em Faro, que foi uma oportunidade super legal também. Foi muito show ter trabalhado na Contextos. É um lugar que fomenta a criatividade e ideias novas. Então, eu pude fazer muita coisa que eu tinha vontade de fazer lá. Então, a gente fez So Far Sounds aqui em Faro, fez o Salamandra, que era uma noite para contar histórias.
0: Projetos maravilhosos, né? Eu vi muito falar sobre esses projetos.
1: A gente fez entrevistas, gravava muito vídeo, assim, vox pop na rua. Então foi super legal, assim. E quando eu cheguei aqui em Faro também, eu gravava vídeo pro YouTube, cara. Cheguei gravando vídeo pro YouTube. Então, começou aí, eu vim fazer comunicação, né, aqui na UAUG. Estagiei aqui na rua.
0: Olha que louco.
1: Durante um tempo da universidade. Então, é como eu disse, tudo que é comunicação eu tô dentro. Tudo que é estar com as pessoas e trocar ideia eu adoro.
0: Então, tipo, você, como se envolveu com a Contexto, né, e com, né, com outros coletivos, né, outras... você, no caso... trouxe a Sofá, né? Sofá Sounds aqui pra Faro. Você teve algum tempo, você fez algum tempo já esse projeto? Você ficou quanto tempo fazendo esse projeto?
1: Então, na verdade, o Sofá era parte de um projeto que chama Corpo Europeu de Solidariedade.
0: Ok.
1: Que é um programa da União Europeia que a gente recebe estagiários na organização para trabalharem numa determinada coisa, que podia ser projeto social, podia ser o que for, mas eu tinha entrado na Contextos e vi que aquilo podia... Na verdade, o projeto já estava escrito, era um hub de comunicação, né? Como se fosse uma agenciazinha de comunicação, que a gente ia receber esses quatro estagiários. E eu entrei para trabalhar com comunicação, então vi naquele projeto, assim, uma oportunidade super legal de fazer coisas. Então, a gente recebeu durante... Eu recebi três levas de estagiários. Então, foram assim por 3 anos, vamos dizer. E aí, como parte dessa agência de comunicação... não uma agência. A gente fazia ali uma espécie de hub de comunicação.
0: De um hub.
1: Tudo que pudesse ser comunicação. Então, tinha evento na cidade, a gente ia... capturar a imagem, entrevistar as pessoas.
0: Legal.
1: A gente fazia nossos próprios eventos, como eu te disse. Então foram 3 anos ali, um pessoal que eu nunca mais vou esquecer, assim, um pessoal show de bola, todo mundo entregou muito pro projeto, mesmo as pessoas da Contextos e os voluntários, como se chama no projeto, né, não estagiários, os voluntários do projeto sempre entregaram muito pro projeto, foi super legal.
0: Olha só, a gente conhecendo o Andrei por trás dos bastidores, né, cara? Não só no palco, mas dá pra ver, né, que o Andrei tá na cena cultural já há um tempo fomentando a comunicação, não só a música na cidade. Isso é muito legal de saber. É super interessante. Muito obrigado, Andrei. Vamos chamar essa nova canção aí, pô, da Elis Regina, que você botou na agulha do nosso set. Pode fazer a chamada pra gente?
1: Então agora, Maria Maria, uma música do Milton Nascimento, cantada na voz belíssima de Elis Regina, pra vocês aqui na Rua FM.

0: Identidade também, né, é criação. E Andrei Serotini vem criado muitas coisas aqui em Faro, inclusive, né, parte, né, desse grupo que é bem conhecido, bem popular aqui na cidade, que é a The Trill. Conta mais um pouco desse laboratório sonoro ou manifesto que é a The Trill.
1: Pô, cara, é super legal, meu. São dois amigos, assim. A gente foi criando isso juntos com o tempo, né, sem forçar nada. Aquele gosto comum pelo mesmo tipo de música, todo mundo era músico, todo mundo queria tocar. Então a gente foi fazendo as coisas, foi fazendo acontecer. A gente já tá junto faz 8 anos. Hoje a gente toca num outro projeto que leva outro nome. Então o True mesmo tá meio em stand-by em muitas frentes hoje, mas assim, continuamos juntos. Então nesse sentido, o True seguiu adiante, virou uma outra coisa, sabe? Mas... pô, o que eu posso falar é isso, é que são dois caras maravilhosos, quem topa com eles na rua aí logo percebe, assim, que são dois caras super gente boa, e a gente fez muita coisa legal, assim. Eu lembro, eu tenho muito orgulho, eu digo que talvez tenha das coisas mais legais que eu fiz na vida também foi o show ali na Marina, aquela época que a gente tocava ali nos finais de tarde de domingo. Era super legal, adorava aquilo ali. A energia era muito boa, muitas famílias. E isso faz parte da história do True, assim. Então, tudo de bom. O que eu posso falar do True? É igual fala de sua mãe aí.
0: Você trouxe os Mutantes pra gente aqui nessa sequência. Então, eu queria que você chamasse também ela, né? Mas antes, eu quero fazer uma pergunta também. Você acha que ainda vivemos de pão e circo?
1: Cara, vou responder fazendo analogia com a música aí dos Mutantes. Eu acho que tem muita gente fazendo muito, muito barulho lá fora, mas muita gente ainda tá na sala de casa, preocupada em VTV e não interessa o que tá acontecendo lá fora, sempre vai ter alguém preocupado em nascer e morrer, como diz a música.
0: Essa é a visão. Chama pra gente aí então, Andrei.
1: Cara, essa música tem um nome complicadinho, hein? Se o nome dela é como se lê, é Panis et Circenses, Os Mutantes.

0: Estamos de volta aqui, né, com o Andrei Cerottini, músico, multi-instrumentista, comunicador, né, um artista em peso, que vem fazendo, fomentando a cultura da cidade musical, e não só musical, mas também, né, a social. E a gente também está falando de alguns projetos. Pensei que você chegou agora aí com a gente aqui no Caiçara Vibes. Tá tendo esse bate-papo com muita música boa aqui na nossa programação de hoje. E que eu venho com uma pergunta aqui falando sobre o projeto Odd Socks, que o Andrei, né, junto com os meninos, vem construindo aí ao longo desses anos. Vamos aprofundar sobre isso. É uma marca? É um conceito? É uma provocação estética? O que que é a Odd Socks?
1: É uma banda. É uma banda que toca... por aí. É uma banda que a gente conheceu através de um amigo e a gente foi fazer um show pra eles nessa mesma levada do cover e da festa que a gente faz. A gente foi fazer um show pra Odd Socks num casamento, eles gostaram e acabou, virou uma parceria e chamaram a gente pra entrar na banda, nós três, o True, de uma vez só. E a partir daí a gente começou a tocar com eles. É uma banda, mas é uma banda maior, mais estruturada, não é uma banda como o True era, ou seja, a gente foi para um negócio mais... Vamos dizer que eu posso chamar de uma empresa também, o Odd Socks é uma empresa, sim, né? Cujo serviço é tocar em eventos, mas é uma empresa. E tem sido muito legal, cara. A gente tem tido a oportunidade de estar em vários lugares por aí que a gente nunca tinha pensado, imaginado tocar. Então levou a gente para um outro mundo, assim, que tá super legal a experiência. Super puxado também.
0: Sim, vocês viajam muito, né?
1: Mas é super, super recompensador.
0: Irado, cara. Então é uma banda, né, que tá viajando, já tem para vários países, né? Você já menciona aí alguns países que vocês já pisaram.
1: Ah, a gente já tocou dos Estados Unidos à China. Acho que o destaque ano passado foi Líbano.
0: Cara, diferente.
1: A gente tocou... Mas China, pô, China foi... Tocamos na Tailândia, mas China foi incrível, assim. É a China, né? É o oposto do que a gente tem aqui.
0: Que irado, mano. Tem que ser resistente, né? Tem que ser resistente pra viver em tantos lugares... Em tantos tempos diferentes, né? É o famoso viajante do tempo.
1: O que é, cara. Porque às vezes você vai pra frente, aí você toca ali 2 horas e volta pra trás. E o tempo de viagem é 10 vezes maior do que o tempo de show. Mas é isso. São os ossos do ofício.
0: Então vamos pra próxima canção aí que o André já botou no set. Comida de Titãs.

0: essa parte da construção, você vê movimentos acontecerem na cidade, para a cultura da cidade, como, né, para a cultura musical da cidade, você vê acontecer algumas coisas, ou você também não tem visto muito acontecer? E o que você, né, pensa sobre isso? Qual você tem alguma ideia para trazer, por exemplo?
1: Cara, eu tenho muitas ideias. Meu pai dizia que até um estúpido num dia ruim tinha mil ideias na cabeça. Então, algumas foram colocadas em prática, outras não. Mas eu acho que o brasileiro ele se mexe bastante, assim, sabe? Então, e eu sempre pensei para mim morar num lugar que eu pudesse do tamanho, o lugar de um tamanho que eu pudesse tatear assim a cidade, sabe? Que eu pudesse sentir que o que eu fizer, seja o que for, eu possa ver um resultado prático
0: Um
1: assim
0: efeito, né?
1: no dia a dia. Então eu tendo a acreditar por mais, isso não é uma soberba, não. E nem acho que eu sou metade das coisas ali que você mas eu ao mesmo tempo é um otimismo assim, eu acho que o que a gente faz, principalmente numa cidade desse tamanho assim, interfere na vida das pessoas. Seja o programa de rádio, seja um show, seja o que for, cada um contribui à sua maneira. Cara, acho que eu não vou ter não nenhuma ideia inédita assim. Eu acho que o que pode ser feito tá sendo feito. É o Roots, né? Um exemplo disso. É esse movimento de comunicar, né? Eu sinto que a comunicação é solução para quase todos os problemas da vida, né? Então, o que pode, quando alguém pergunta o que pode ser feito em relação, mesmo uma coisa de político, de o que pode ser feito, comunicação é uma coisa que sempre aparece na minha cabeça, sabe?
0: Sim.
1: Já tentou comunicar, já tentou falar, já tentou conversar, já tentou mostrar. Então, eu percebi assim que o Roots tem tentado fazer isso de várias formas diferentes, de misturar gente, de misturar gente daqui com gente de fora. O que para mim também é outra, que era o que eu ia falar aquela hora e tinha me esquecido, que é, ao mesmo tempo que eu sempre gostei de ver que isso aqui interfere no na comunidade, eu nunca pensei em cantar ou fazer o que for só para aquele grupo assim de pessoas, né? Sempre fiz paralelos assim
0: Sim.
1: com outros lugares, e eu acho que é uma fase muito boa assim de amizade, vamos dizer assim, do Brasil e de Portugal, onde as culturas parece que estão se aproximando, eles estão talvez pelas redes sociais e tal, a gente acaba absorvendo, eles acabam absorvendo bastante da nossa cultura e vice-versa, e os artistas também estão fazendo bastante cair lá, né? Então acho que é um momento que favorece esse tipo de conexão de artistas brasileiros com artistas portugueses. E é isso, no mais não tem nenhum mistério assim, acho que são as pequenas coisas feitas dia após dia. A união fazendo a força, todo mundo juntando, dando o que pode para contribuir com a coisa toda. E é isso.
0: Muito bom. De frente pro crime, então, João Bosco. Vem que vem, tamo na rua.

0: E aí, me diz uma coisa, Andrei. Quem foi o seu Pedro nessa caminhada?
1: Cara, que ótima pergunta, hein? Meu, acho que foi meu irmão, assim. Não sei porquê, mas essa, eu sempre pensei que esse Pedro é um coringa, né? Que Sim. pode ser quem for. Então eu gostei de você ter feito a pergunta. Eu acho que foi meu irmão, assim. Meu amigo Pedro foi meu irmão.
0: E por que foi seu irmão?
1: Cara, então, eu tava tentando aqui pensar pra poder responder já, mas... Algumas coisas, assim, que ele canta na música, não que seja necessariamente as conversas que eu tive com meu irmão, mas essa coisa de amadurecer e quanto mais se amadurece, a gente é super diferente, né? Mas a gente amadureceu pra um começar a respeitar mais o outro, sabe? Quando a gente era moleque, a gente caía no pau.
0: Coisinha
1: todo,
0: de irmão.
1: Todo né? dia. E assim, a gente foi crescendo e foi aprendendo a se respeitar cada vez mais, sabe? De ter admiração pelo outro. Então é meu amigo Pedro.
0: Que irado. Pra vocês entenderem quem é Pedro, chama pra gente aí a nossa próxima canção, Andrei.
1: Meu amigo Pedro, do pai do rock and roll brasileiro, Raul Seixas.
2: Atenção!

0: Andrei, uma pergunta aí que não quer calar. Vamos lá. Tem algumas coisas que de repente você não disse muito, né? Mas de repente eu vou trazer essa pergunta aí pra você dizer. Daqui a 5 anos, como você imagina a cena cultural aqui da cidade de Faro?
1: Cara, eu sou super otimista, assim. Eu acho que Faro é um lugar que tem tudo pra pipocar, assim, sabe? Porque muita gente do mundo inteiro passa por aqui, umas ficam por um tempo maior por causa da universidade. A universidade é conhecida por ser, desde a época que eu cheguei, conhecida por ser a que mais recebe estudantes estrangeiros, né? Uma comunidade brasileira gigantesca, que é um pessoal que já é por natureza diverso, assim, sabe? É quase que uma nação que traz várias nações juntas. É, então, quando você tem um lugar cheio de brasileiros, você vai ter muita coisa diferente rolando. E por alguns atravancos, sei lá, de ordem que eu também não conheço, algumas coisas vão mais adiante, outras não. Eu sei que Faro concorreu à Capital Europeia da Cultura.
0: Sim.
1: Há uns anos, infelizmente não ganhou, mas tem rolado esse esforço, né?
0: Tem oportunidades, né? Tem portas abertas.
1: Exatamente, né? É um lugar com bastante dinheiro, bastante turismo e que teria tudo a ganhar com mais apoios para a cultura, né? Eu acho que o que já tem já é super legal, mas óbvio que todo mundo quer muito mais. Então, daqui 5 anos, meu caro, haverá mais festivais, haverá mais teatro.
0: Vamos.
1: Haverá mais eventos aqui no Parque da Alameda.
0: Por favor.
1: E eventos no Parque Ribeirinho, que eu adoraria ver mais eventos no Parque Ribeirinho. E vamos receber aqui mais artistas de fora e exportar os artistas daqui pra fora também.
0: Isso aí.
1: Pô, se deixar eu falar, você é o cara mais otimista do mundo.
0: Se Faro fosse uma música brasileira, e aí? Qual ela seria?
1: Cara, vamos de Vai, do Tom Zé, que é a música que eu escolhi pra terminar aí, mas porque tem tudo a ver mesmo. É uma música super fofinha, fala sobre a felicidade, que a felicidade é cheia de A, é cheia de E. Vocês vão entender melhor aí. Posso chamar a música, meu
0: Chama
1: cara?
0: Comigo, chama com a gente, Andrei.
1: Vai, Menina Amanhã de Manhã, de Tom Zé.
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boa tarde e bem-vindos a mais um Espaço Zion, daqui com José Alberto, Alberto e Ruth. Começamos o programa de hoje a ouvir Don't Tell Me To Smile, com a voz de Nightshade, acompanhada pela banda de 18's Parallel. E agora, lançado pela editora vinda de Espanha, Alone Ark Records, ficamos com Love Is A Key de

Continuamos assim com este nosso espaço Zion de hoje. Ficamos com Mickey General e sua Africa Now. E agora ficamos com esta mini The Moocher, com a participação de Oil Parker, esta que é uma produção de Louis Bennett.

Já a chegar a meio deste nosso espaço Zion de hoje, ficámos lá atrás com Take It Easy, de April e The Soul Adventurers, um lançamento pela editora espanhola La Panchita Records. A seguir ouvimos One Family Dub, uma colaboração entre Candy e Miniman. E agora ficamos com esta Arise de Mighty Prophet.

já a caminhar para perto do fim deste nosso espaço Zion de hoje. Ficámos lá atrás com uma produção Ja Works Promotion com a flauta de Youthy. Falamos de Flute Revolution. Logo de seguida ouvimos William Stepper com Handyman e sua Music Dub. E agora ficamos com o último lançamento da editora Subsidy Records. Falamos de Open Your Eyes de Mystic Fire com a voz de Nati.

já a chegar perto do fim deste nosso espaço Zion de hoje, ficámos lá atrás com John Mooney e Upful Trots, da produtora Lion's Den. Logo de seguida ouvimos bem de longe uma colaboração entre Medi Sound Station e Raz Nunuka. E agora ficamos com esta produção de Double Spliff com a voz de Manaro Man. Falamos de Reggae Roots and Rock.

E agora mesmo, mesmo a terminar este nosso espaço Zion de hoje, ficamos com Baltimore's com Car Bass Sound, com a música We Must Unite. E agora, para nos despedirmos deste nosso espaço Zion de hoje, ficamos com esta Healing Flute de Baobab e Don Fair.

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